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4: E o final de semana segue com condições inalteradas. Nordestão rolando, pelo menos até o domingo. Chuva também, muita umidade pelo litoral norte gaúcho e a condição complicada, né, para o surf da galera. Tendência de mar mexido, balançado durante todo o final de semana. Mudanças e melhoras devem acontecer já no início da próxima semana. Segunda-feira o vento perde força e na terça há possibilidade de vento terral na parte da manhã. O tempo também fica mais seco a partir de segunda-feira, mas vem mais chuva a princípio para o meio da próxima semana. Mais informações, cola junto nas redes sociais, @Kifornari, @ATLSurf. Bom fim de, boas ondas e até mais!
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4: Ariel B. Opa, tá na Atlântida, a rádio das nossas vidas. E a partir de agora tu vai ouvir o melhor do funk aqui na Atlântida. O maior programa de funk do sul do Brasil. Então já pega o teu celular, grava um vídeo ouvindo o programa e me marca lá no Insta, no arroba @OArielB. Vou estar contigo aqui nessa próxima hora, então me manda um direct com teu funk favorito, teu nome e a cidade que tu tá ouvindo. E agora chega de papo e bora pra música! Música.

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8: Tá curtindo? Então tu tá ouvindo B de baile aqui na Atlântida, o melhor programa de funk do sul do Brasil. Eu sou Ariel B e tô contigo nessa noite. Quero saber de onde tu tá ouvindo. Me chama ali no direct, manda teu nome, tua cidade e o funk que não pode faltar no teu baile. E já aproveita, grava um story ouvindo o programa, me marca no @oarielb. Aqui é funk de verdade, do jeito que tem que ser. Segue

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5: Tá curtindo o B de Baile? Então grava o story, me marca no arroba o Ariel B e me manda lá no meu direct o teu funk favorito com teu nome e a cidade que tu tá ouvindo.

0: chamando o Pedro Sampaio.
1: Pedro Sampaio. Vai.
2: Chegando ao final de mais um B de Baile aqui na Atlântida, a rádio do planeta. Obrigado a todo mundo que ouviu, mandou mensagem, marcou lá nos stories e fortaleceu o programa. Lembra, B de Baile, de segunda a sábado, 10 da noite, o maior programa de funk do sul do Brasil. Eu sou o Ariel B e até a próxima. Valeu!

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2: 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Quando o Fatboy Slim lançou Praise You em 1998, essa música já tinha tudo para virar um clássico. 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
2: MyClub de volta aqui na Atlântida, uma excelente noite de sexta-feira para todo mundo. Todas as segundas sextas-feiras de cada mês, a curadoria musical fica por conta da label Colors, da Serra Gaúcha, aqui no sul do Brasil.

0: Brasil. E quem representa por aqui a Colors é o DJ e produtor Fran Bortolossi, que mais uma vez está conosco por aqui para apresentar esta próxima hora musical. Fran Bortolossi, seja muito bem-vindo a mais uma edição do My Club by Colors. O que, que você trouxe para a gente ouvir hoje?
1: Daí, ouvintes da Atlântida, boa noite, Mickey. Então, hoje tô trazendo um set gravado ao vivo no último evento, que aconteceu agora 27 de junho aqui em Caxias do Sul, na Colors, juntamente com a Otherwise, que é meu selo, com o Colombo. Então é um set back-to-back meu e do Colombo, set inédito, disponibilizado aqui para os ouvintes da rádio que não puderam estar presentes na situação, no evento, que foi incrível, diga-se de passagem.
0: Eu pude acompanhar pelas redes sociais e realmente foi algo que me impressionou, mesmo estando de longe, né? Então imagino que quem pôde participar dessa celebração na pista teve uma experiência muito marcante, e é isso que a gente vai trazer para dentro da nossa edição do My Club by Colors, trazer um pouquinho dessa atmosfera que a Colors e que a Otherwise dessa vez proporciona através do set de Fran Bortolossi, back to back com Colombo. Senhoras e senhores, aumente o volume, tá no ar mais uma edição do My Club by Colors.
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Eu sou o Fran Bortolossi e vocês estão escutando o meu set back-to-back com o Colombo, gravado na Colors, na nossa festa com a Otherwise.

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1: Esse é o My Club by Colors, chegando ao final de mais uma edição com esse espetacular set gravado ao vivo na pista da festa da Otherwise, juntamente com a Colors, né? Essa label da Serra Gaúcha que a gente representa por aqui através do My Club todas as segundas e sextas-feiras de cada mês na programação da Rede Atlântida. Fran Bortolossi, cara, um prazer ouvir a sonoridade de vocês por aqui mais uma vez. Eu tenho certeza que a nossa audiência curtiu demais e muito obrigado por estar com a gente por aqui mais uma edição.
2: É isso aí, obrigado eu. Então, galera, vocês acabaram de ouvir esse set gravado, Back to Back, Colombo e eu, na Colors, juntamente com Otherwise. O set foi gravado das 2 às 4 da manhã, foi um festão, estava muito divertido, espero que todos vocês tenham gostado também. Desejo a todo mundo um bom final de semana. É isso aí, valeu. Valeu, Mickey, valeu, Atlântida.
1: Agora sim, podemos nos despedir aqui. Fran Bortolossi, muito obrigado. Estende um abraço pro Colombo também, que emprestou todo esse talento dele pra gente poder curtir nessa edição aqui do My Club by Colors. Grande abraço, mano, até a próxima.
2: Maravilha, valeu, valeu. Abraço, até a próxima.
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7: Estamos de volta com o ATL DJ Weekend. Para todo o sul do Brasil, a gente toca festa por aqui e faz a trilha sonora oficial do seu final de semana. Eu sou Arroba Guzanotto, participa comigo no Insta, também no arroba ATL DJ Oficial, pra gente tocar muita sonzeira e entrar madrugada dentro. Eu começo de sons com a sonzeira de The Killers, a versão é de Angelo The Kid e Burnout, pra faixa When You Were Young.
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sonzeira de Huggel e Mile Angel Ultranate com Moving to the Sun pra gente fechar mais um bloco do Ateri DJ Weekend aqui nas ondas da Rede Atlântida. A gente vai pra um breve intervalo comercial, daqui a pouquinho eu volto com mais música. Pra curtir o nosso playlist na íntegra, Ateri DJ Oficial, pra participar comigo também, @Guzanoto. E pra me despedir no bloco, vou tocar a saideira ainda com Martin Garrix e Ed Sheeran na faixa Repeat It.

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5: Estamos de volta para abrir o último bloco desta noite com Dahu, Kassan, Yoto e a versão remix para a faixa Love Parade.
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0: Olha só, o que tu vai ouvir agora é o resumo de tudo que nós fizemos de pior e melhor a semana aqui no Pretinho Básico. Quer levar uma cara?
1: O garotão decidiu navegar pra desbravar os mares. E aí ele foi navegar pra desbravar os mares e deu ruim no barquinho dele. Naufragou. Oxi. E acordou numa ilha. Acordou na ilha com uma fome, né? Ele acordou no meio da ilha, assim, apavorado, com muita fome, e começou a andar pela ilha pra desbravar a ilha. E aí uns caras de uma tribo encontraram ele. Amarraram ele e falaram assim: tu tem duas opções, dar o buguga ou a morte. E aí ele pensou, olhou pros lados e falou: ah, o buguga. E aí os caras da tribo foram lá e...
2: Bubu-buga.
1: E ele foi embora. Andando de novo, encontrou outra tribo. Pegaram ele, amarraram ele. Tu tem duas opções: buguga ou morte.
2: E, pô,
1: tem muita vida pela frente, né?
2: Ah, buguga de novo.
1: Buguga.
2: Ubu-guga.
1: E a tribo lá. E aí ele continua andando. Cara, encontrou a terceira tribo. Chegou na terceira tribo, amarraram ele, prenderam ele e falaram: tem duas opções, buguga ou morte. Chegou o líder da tribo lá, né? Olhou pra ele e falou: e aí, chefe? Buguga ou morte? Ele: tá, morte? E aí o chefe da tribo olhou pra ele e falou assim: ó, tá, mas antes o buguga.
3: Tu não vai te escapar.
0: 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Muito obrigado.

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0: só, o que tu vai ouvir agora é o resumo de tudo que nós fizemos de pior e melhor a semana aqui no Pretinho Básico.
1: Indo ao trabalho, estava no 15º andar do meu prédio, peguei o elevador, logo minha vizinha abençoada pela natureza, com seios fartos e volumosos, deslumbrantes, estava com um decotão, entrou e disse, aperta um, não. Apertei, apanhei.
0: Se tu quiser, se tu quiser, se tu quiser mais momento como esse, vai lá na TLTV, no YouTube, que tu vai achar muito legal. Tá legal? Muito obrigado.

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0: Olha só, o que tu vai ouvir agora é o resumo de tudo que nós fizemos de pior e melhor a semana aqui no Pretinho Básico. Que levou a facada?
1: O nego velho tava em casa sossegado, deitado que nem arreio na sala com seu cachorro, fiel, vira-lata, tupi, deitado, bem quentinho, embaixo do banco. Nisso chegou um compadre dele, que foi pra visitar. O homem senta no banco, começa a tomar um mate, começou a prosear, só que o compadre tava com baita de um problema de uma infecção intestinal daquelas pesadas. Mas com vergonha, ele pediu pra ir no banheiro, né? Não queria ir, mas daqui a pouco, não aguentando a pressão, o compadre peidou. Mas silencioso, ficou ali, quietinho. Verdadeira bomba química rolando. Aí o nego velho, sentindo aquele aroma insuportável, olhou pra baixo do banco e gritou: sai daí, tupi! Aí o compadre pensou: bama, para aí, que beleza, ele achou que foi o cachorro. Dois minutinhos depois, a conversa continua e o compadre soltou o segundo. Mais silencioso ainda, mas mais tóxico do que o primeiro. Aí o nego velho mexe o nariz, olha feio pra baixo do banco e esbraveja de novo: sai pra fora, tupi, pelo amor de Deus, que cachorro infeliz! Aí o compadre, rindo por dentro, pensou: gênio, cara, o cachorro é o meu escudo perfeito, era tudo que eu precisava pra esse momento. Mais uns minutinhos de conversa, a barriga do compadre roncou de novo e ele soltou pela terceira vez aquela complicação. E essa veio pesada, assim, nível calamidade pública. O ar da sala chegou a ficar denso. O nego velho, já com os olhos meio lacrimejando por causa do cheiro, levantou do arreio, aponta o dedo pro cachorro que tava embaixo do banco e gritou desesperado: sai daí, tupi! Antes que esse louco cague na tua cabeça!
0: Se tu quiser mais momento como esse, vai lá na TLTV, no YouTube, que tu vai achar muito legal. Tá legal? Muito obrigado.

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0: só, o que tu vai ouvir agora é o resumo de tudo que nós fizemos de pior e melhor a semana aqui no Pretinho Básico.
1: O mineiro Josias estava no Rio de Janeiro, abismado com as praias, sem camisa, aquele calção Adidas, samba canção, pet cars, sem cueca por debaixo, os cariocas zombando, cantando piada de mineiro, alheia tudo, o mineirinho olhou para aquele marzão e não se aguentou. Correu a toda velocidade, deu um margulho. Deu cambaiota, pegou jacaré e tudo mais. Quando saiu, o calção de tecido, enfim, estava transparente e grudadinho na pele. Todo mundo na praia, olhando pro tamanho do pinguel do mineirinho, coisa que chamava atenção, pertinho do joelho, pra fora do calção. A turma nunca tinha visto coisa igual. As mulheres com aquele sorrisão, os homens rosto de inveja. Todo mundo só tinha olhos pro bichão do mineiro. E aí o mineirinho então se apercebeu da situação, ficou todo envergonhado e tascou-lhe.
2: Que é, rapaziada? Vai dizer que quando vocês pulam na água, o tico de vocês não encói.
0: Se tu quiser mais momento como esse, vai lá na TLTV, no YouTube, que tu vai achar muito legal. Aí não, muito obrigado.

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0: Salve, Jorge.
1: Salve, Gabriel.
2: A irmã subiu, hein, Jorge?
0: Subiu.
1: Estão dizendo que tá 15 pés, terral.
2: E olha essa praia, que beleza.
1: Que beleza, que sereia maravilhosa.

0: tava bom?
1: Ficou melhor, chegou Jorge Benjor. Solitário, surfista, não tá mais só.
0: Muito obrigado, Marco, por isso tudo. Meu amigo Gabriel, que maravilha.
1: É isso aí, compadre.
0: Um
1: vai nessa, que é tua, Jorge.

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2: E olha só a dúvida da Luciana. Doutor, meu filho de 16 anos tem andado muito ansioso. Eu percebo uma dificuldade muito grande dele interagir com os amigos ou com as amigas e tem ficado muito tempo dentro de casa. Não quer sair por nada. Será que ele pode estar enfrentando alguma questão de saúde mental? Luciana, sim. Então é possível que seu filho esteja enfrentando alguma questão de saúde mental. E para ter certeza, ele vai precisar procurar um profissional de saúde mental, possivelmente um psicólogo ou um psiquiatra, para fazer a avaliação mais correta. Lembrar que hoje muitos fatores têm contribuído para o adoecimento mental dos jovens. A gente sabe que esses adolescentes passam cada vez mais tempo diante das telas, existe uma fragilização dos vínculos presenciais, do olho no olho, eles estão mais sozinhos, eles estão muito preocupados com desempenho, com ganhar dinheiro, com dar certo rápido, né? Isso tem uma pressão a mais sobre eles. É uma rotina que muitas vezes é uma rotina exaustiva, assim, comparável à rotina dos adultos, e muitos jovens também estão envolvidos com jogos online, apostas esportivas, e por aí vai. Então é muito importante sim que você converse com ele e que ele possa ter uma avaliação com um especialista, tá bom? Dúvidas? @ Jairo Bauer Oficial.
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Na Atlântida, Drop My Club. Quando o Fatboy Slim lançou Praise You em 1998, essa música já tinha tudo para virar um clássico. 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Só que a genialidade, ela não estava só no vídeo. Essa música foi construída sobre um sample da cantora americana Camille Yadro e simplesmente colocou o Fatboy Slim entre os maiores nomes da música eletrônica. 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
21: 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Gosto. Valeu? 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
25: Olá, olá, muito boa tarde, amigo e amiga ligados na Atlântida, rádio das nossas vidas, a rádio do Pretinho Básico. Estamos chegando, 1h05 com o Pretinho da 1 da tarde, do 11 de agosto de 2026. 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E hoje o Ivan não veio, hoje eu vou presentear mestre, alguém, mestre, com este furabolo chocolate, que são tipo bolachas champanhe, sabe o biscoito de champanhe, aquele, esse aqui só que de chocolate, daqui a pouquinho eu vou falar sobre ele, vou dar de presente.
26: Quem ganhar pode guardar pro Ivan, né?
25: Não merece.
27: Bom, quero que o Ivan passe fome.
25: Estoque C também, aí acho que agora aí, foi cara. Muito violento, cara, muito agressivo.
27: Um pouquinho.
25: 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Boa tarde, Leandro Bortolatti.
26: Boa tarde, Alexandre, como é que estamos?
25: Estamos maravilhosamente bem.
26: Terça-feira, né, o friozinho tá aí, a chuva daqui a pouco vai
25: chegar. Olha ali, eu tô aqui. Desculpa, é que tu tava falando comigo olhando pra lá. E isso me irrita sobremaneira.
26: Não, eu tava olhando pra tela do computador ali, que é muito bonita aquela imagem que aparece.
25: Eu nem vi o que é
26: a imagem.
1: Eu fiquei... Porã vem hoje não?
2: Deve ficar olhando pra... Olha ali, cara.
1: Ah, bonito. Inteligência artificial, né?
2: Não. Isso aí deve ser os Alpes Suíços, né? Que não, é?
1: Pode ser também. Não sei.
2: Pena que o Léo e o Rafa não tá aqui, já estiveram lá.
1: Isso aí, só eles foram. Muito boa tarde, Rafinha Menegazzo.
3: Ótima tarde, Alexandre.
1: Tudo bem contigo?
3: Tudo ótimo. Baita noite, né? Tudo legal.
1: Baita noite?
3: Sim, baita
1: mas
3: noite.
1: Mas a noite acabou pra mim às 6 da manhã, agora é meio 1 da tarde.
3: Não, como assim, baita noite? Eu tive uma baita noite, fui ao litoral ontem, troquei uma ideia com a galera, foi muito legal.
1: Isso aqui foi legal?
3: Muito
1: agora
3: legal.
1: Agora entendi, claro, assim, puxou pra ele.
3: Um abraço pelo convite.
1: A tua
3: aí.
1: Palestra de Office Boy é líder.
3: Palestra barra bate-papo.
1: Palestra em rabate-papo.
3: É, isso aí foi
1: em
3: muito
1: legal. Em rabate-papo. E pra contatos, direct, é isso no Instagram.
3: @rafinha.menegazzo, histórias reais, e a gente não tá falando só sobre vida.
1: Claro, de morte também falamos. Fala aí, Vini Moura, como Alexandre? É que tá, bonito?
4: Ah, tudo certo, tudo
1: coisa
4: lindo.
1: Boa, tá feliz com o sorteio da Copa do Brasil?
4: Ah, feliz é forte, né, cara? Feliz. Eu prefiro a paz.
1: Certo.
4: Mas tem uma coisa que nós não vamos ter nas próximas 2 semanas, é paz.
1: É verdade, cara. Muito boa tarde ao nosso Red da Atlântida em Santa Catarina. É o meu querido amigo que surfou de manhã, pedalou, passou a Ceci e agora tá com a gente. Salve, Porazinho, boa tarde,
5: Porazinho. É verdade, Alexandre Fetter e amigos da mesa, como é que estamos?
1: Estamos muito bem, especialmente felizes com o som, na qualidade do teu som. Que bom.
5: Ah, nós descobrimos o probleminha que tinha
1: aqui. Era uma pecinha que ficava ali.
5: Tinha uma pecinha, tinha a bota da parafuseta.
1: Certo.
5: É, e aí tirou lá, o som melhorou já. Daí tinha me avisado que ia melhorar.
1: Muito bom,
5: que
1: bom, muito bom.
5: Confirmou.
1: Muito bom, confirmou, Porazinho.
5: Beijo, boa tarde.
1: Natan Nunes é o nosso produtor interino.
5: Boa tarde.
1: Agora vamos destrinchar aqui o nosso quadro de destaques aí, meu irmão.
5: Destrincha no pretinho.
1: Ruim pro da pena hoje.
4: Ruim pra ele hoje.
1: Cansado.
4: Frio.
1: Né?
4: Eu encontrei os dois hoje. De manhã cedo.
5: Me ligou de manhã.
1: Quais dois? Os dois gordos?
5: Os dois gordos.
1: É mesmo.
5: Olha, os dois.
1: De manhã cedo.
3: O cara não consegue sair de férias se não.
5: Não, tipo assim, bizarro. Assim,
4: não, o grupo ali.
5: Que horas?
4: São melhores 10 amigos.
5: 10 pras 8 da manhã, eu tô tirando lixo.
1: 10 pras 8 da manhã.
5: Passa buzinando, não.
3: Meu Deus do céu.
1: Será que eles iam às 10 pras 8 da manhã?
5: A informação é
3: legal.
5: Eles estavam indo a Ivoti.
1: Trabalhar.
5: Comprar isso que ele queria folga.
1: Pegar tintas para pintar o apartamento do Léo.
5: Olha só, que amizade.
1: Isso é amizade. Não, isso é bonito.
5: Isso é bonito.
1: E eles são compadres, né?
5: Sim, são compadres.
3: Tem um que tá mais livre
5: já
3: também.
5: Já foram casados.
3: Né? É. Tá com mais
1: Não, o Léo continua casado, Porã.
5: Não, eu digo casado um com o outro, quando eles moraram junto.
1: Ah, sim, verdade. Muito verdade. Mas que bom, então, que os dois estão juntos, estão lá pintando. Imagina que cena linda, romântica.
5: Mas uma
1: dois
5: crítica.
1: Gordos e uma pintada.
3: Eu sei o que tu vai falar.
4: Não, uma crítica.
3: Por favor, deixa
4: o Gomes mandou uma mensagem de trabalho hoje. Isso não pode.
5: Não pode. Isso não pode.
4: O colaborador
5: não pode.
4: Não, isso
1: cara,
4: não
1: é espelhada. Isso aí, o não pode é opinião.
4: É opinião.
5: Que eu acho
4: realmente.
5: Que o sorteio da Copa do Brasil. Como é que eu posso usar a palavra?
4: Mexeu
5: assim?
4: Com os ânimos.
5: Não, cara. Ele acaba se sobressaindo ao gozo das férias.
3: Tem uma máxima que o próprio garotão diz assim, quando sai de férias te desligam.
4: Sai do grupo.
3: E ele gosta de cornetear todo mundo.
4: Agora eu vou te derrubar. Essa informação, ela não faz diferença hoje, porque o acontecimento é só lá no dia 26. Ou seja, tu pode contar na segunda-feira, não vai mudar nada.
3: Tu tem razão, agora acabou a tese de
1: volta. Tu foi muito traído agora, cara, com teu amigo, teu parceiro, que ajudou, me convenceu a te botar aqui.
4: Foi difícil?
1: Não foi difícil.
3: Ele responderia assim, tá bem.
1: Não foi difícil. 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
4: Advogado.
1: Um abraço a você, advogado.
5: Ah, então hoje é o famoso dia do pendura.
1: Hoje é o dia do pendura, verdade. E por isso é dia do garçom. Oh. E também
26: também dia do estudante.
7: Olha aí.
26: Sabe voar, estudante?
7: Rapaz, muito bem.
26: Cara, eu ontem relembrei esse negócio do dia do pendura, porque não se faz mais. Antigamente pegava, né?
7: Tem muitas coisas que não se faz mais.
26: Na época que eu estudava, que eu era um estudante de jornalismo, eu saía depois da aula no dia do pendura e ia pra aquele bar Lorival em Porto Alegre.
7: Oh, fazer guerra de bolacha de show.
26: Enchia a cara, enchia a cara. E nesse dia tinha um garçom famoso lá do Lorival, que era o Iba.
7: O Iba, claro.
26: Iba, hoje eu não vou pagar. Hoje não vai rolar, Iba. Hoje é pendura.
7: E a gente sabe muito de uma pessoa com um trato com um garçom, né?
26: É isso aí, Rafinha. Agora tu vem.
7: É real.
26: É isso aí, é verdade.
7: Verdade.
26: Tem toda a razão.
25: Aliás, é um pouco até mais amplo, Rafinha. Concordo contigo, mas é mais amplo.
7: Então amplia.
25: Tu conhece o caráter de uma pessoa de acordo como ela trata quem não tem nada a oferecer pra ela.
7: Mas isso não é sobre só garçons.
25: Sim, foi o que eu disse.
26: Isso é sobre isso o que, Rafinha?
7: O trato como tu faz com a pessoal da limpeza, isso fala muito sobre ti.
26: Sabe
7: e
26: que
7: não
26: agora,
7: sobre teu ambiente de trabalho.
26: Nas férias.
7: Sobre tua vida.
26: As curtas férias que eu tirei agora depois, né?
7: Depois merecidas, da Copa do Mundo,
26: né? Tirei, né, cara? Tinha direito, né?
7: Meu Deus, chegou e saiu de férias.
26: Tinha direito, né, filho? Direito. E eu programei isso lá em janeiro, né? Antes de saber que eu ia pra Copa, né?
7: Que privilégio, que privilégio.
26: Mas aí eu estive lá numa cidade encantadora, lá na Costa do Sauípe, na Bahia.
7: Certo.
26: E eu fiquei amigo lá das baianas lá que atendem lá, né?
7: Porque era
26: o que a baiana tem?
7: Era muita coisa, cara. Nossa, tem muita manha.
26: Por exemplo,
7: foi sozinho pra Bahia?
26: Não, fui com a família, cara.
7: Ah, tá.
26: Deixa o cara falar, porra!
7: Tá todo mundo interrompendo.
26: Mas assim,
7: olha só pra mim.
26: Mas a voz mais irritante é a tua.
25: Como era um daqueles hotéis.
7: Tem razão.
25: Com sistema de tudo incluído, né? Então tinha muitas filas, às vezes. Não grandes, mas algumas filinhas pra pegar. Cara, e tu vê cada babaca. Cada babaca tratando os funcionários do hotel como se fossem funcionários deles.
26: Verdade.
25: E inclusive pessoas argumentando. Não, porque eu tô pagando.
26: Esse é o pior tipo de gente.
25: Cara, pior tipo de gente, eu tô pagando.
26: Ô, Porã, dá uma raiva.
25: Eu não sei se vocês viram, Lelê, ao encontro do que tu estás falando, um vídeo viralizado de um cara dentro de uma aeronave, de um avião, de uma companhia chilena, brasileiro-chilena, pedindo pro cara que tava sentado no lugar pelo qual ele pagou, que ele saísse daquele lugar, porque o cara era Black Signature, e eu vou sentar nesse lugar aí.
26: Como assim?
7: Não, aí a violência se faz necessária.
26: Como assim, cara? Como assim?
7: Só um foguete no
26: mar. Cara, mas é que realmente, cara, me pega esses lances assim, sabe, com essas pessoas que estão lá fazendo apenas o seu trabalho, e tu tem que ter no mínimo respeito
25: no
26: pra ela.
25: Mínimo,
26: esse
25: é o mínimo.
26: Por favor, não é porque tu tá pagando uma diária que tu pode dizer, me dá esse troço aí. Não,
25: está pagando, Lelê, e esse é o tipo de pessoa que tem somente dinheiro, cara.
26: É tão rico
25: e só tem dinheiro.
26: Às vezes nem tem.
25: Isso que eu não vou nem entrar no mérito.
26: É o seguinte,
25: pra tu conseguir destratar um baiano, tu tem que ser muito canalha.
26: Verdade,
25: porque eles são de uma calma, de uma tranquilidade.
7: Isso não é sobre férias, né?
25: Eles falam devagar.
7: Isso não é sobre baianos.
25: Puta, cara, que versão é essa?
26: Tá recém-começando, cara.
7: Peter, tu não decide as tempestades, mas tu decide os abrigos. Isso não é sobre chuva.
26: Parabéns,
25: Rafael. Viramos isso, cara. Sério, viramos isso.
26: Meu craque,
25: deixa eu te falar uma coisa. Usa o teu Instagram pra fazer isso, cara. Usa o teu Insta pra fazer isso.
7: O alcance do programa é muito maior no Instagram.
25: Não, ok, mas é que é um saco isso no programa. Faz no teu Instagram, daí quer fuder, fode com o teu Instagram. Entendeu?
7: A vida tá te impactando de uma maneira mais forte. Isso não é sobre relacionamento.
8: É nunca sobre nada.
25: Nunca é sobre nada.
8: Nunca é sobre o negócio. Muito bom.
25: Nunca é sobre qualquer coisa. Que merda, cara. O Petinho Básico é a Mary Jane.
7: Ó, aí, Porã.
25: Mary Jane.
26: Deixa zoar.
25: Olha aí, Lelê. Falamos deles ontem, Lelê. É uma Fox paulistinha de 12 anos.
26: Tá bem resguardada ali.
25: Não, essa é a outra. Essa aí é a Zola.
26: Não, me enlouqueceu.
25: A Zola.
1: A Zola, essa é a Fox Paulistinha.
26: É o Rafinha, cara, olha ali.
1: Igual. E a Zola é uma pitbull de 6 anos da Ana Carolina Saltal, de Montenegro, Rio Grande do Sul.
26: Lindos Zola, os animais. É,
1: a Zola tá assim, ó.
7: Mais parecido com a Zola.
26: Esbanjando saúde. Forma física.
1: É, tá, lindos tá, os bichinhos. Tá uma cachorra de respeito, a Zola.
4: Tá fazendo um supininho.
7: É mais supino que o Natan.
1: Tá treinadinho. 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O nosso aniversariante ouvinte é Juliano Dias, publicitário de Blumenau.
4: Maravilhoso.
1: Fazendo 27 anos.
26: Parabéns.
1: Parabéns, Juliano Dias. Saúde anos, e prosperidade.
4: É uma saudade. É uma idade, né? Saudade dos meus
7: 27. 27.
4: 28.
26: Muitos morreram aos 27. Tem aquele clube, né? Famoso do rock and roll.
4: Tem, ah, verdade. É, clube dos 27. A Amy Winehouse também morreu aos 27.
1: Eu e sim, o faz parte do clube dos 27.
26: Eu já faz 27, é eu passei pelo clube dos 27.
4: Ela não é do rock and roll.
1: Verdade.
7: Atitude rock and roll.
4: Atitude rock and roll.
1: Aniversariantes famosos, começando... Tu vai gostar, Lelê.
26: Quem? Cara, eu sei. Tá demais. Eu sei que vai sonar de novo. Quem? Faz 20 anos que ele tá parado lá ainda.
1: Não é.
26: Não tá?
7: Errou,
26: não,
7: Lelê. Então tu não vai gostar.
1: Vai adorar. É a Úrsula Corberó.
26: O Brasil a Espanha que eu quero, o mundo que eu quero.
1: Espanhola fazendo 37 anos hoje.
7: Ah, a Tóquio.
26: A Tóquio. Mundialmente conhecida como Tóquio.
4: Mas ela é da Espanha, né?
7: Ela é da Espanha.
26: Sim, porque a série é espanhola.
7: Ela é fuzilada.
4: Apesar do nome.
26: La Casa de Papel.
1: Isso aí.
26: Eu sou suspeito pra falar.
1: A comediante Tata Werneck. Atriz e comediante, gênia, fazendo 43 anos hoje.
7: Muito bom o novo programa dela com o Edu.
1: Muito bom.
7: Qual o Edu, cara?
4: Qual é o nome mesmo do programa?
1: Que programa o quê, cara?
7: ET.
1: Tem um quadro maravilhoso que o marido diz: ah, eu quero me separar de ti. E ela: o que quer se separar de mim, o quê, cara?
7: E assim fica, né?
4: A gente
7: fica
4: 5 minutos.
7: A gente não tá mais se entendendo. O quê, cara? Daqui a pouco aparecem eles idosos. Então, o quê, cara?
1: Muito bom. Chris Hemsworth, ator, fazendo 43.
7: Cara, é legal, cara, é o Thor, né? Tu vê que eu não
26: gosto,
7: mas ele é o Thor.
4: Quer a martelada do Thor?
7: Não. Você quer... Mas esse cara é legal, ele pega umas ondas também.
26: Pega
7: umas ondas.
4: Pegou onda, tu gosta, né?
7: Ah, eu gosto.
1: Ele é legal só porque pega onda, senão pega onda não é legal.
7: Não é sobre isso.
1: Não é sobre surf.
7: Calma,
1: não é sobre surf. É sobre um troço que eu vou te jogar, tu vai ver o quê? Peraí, cara.
7: Todo mundo faz esporte legal. É o indicativo que a pessoa, pô, tá cuidando
26: do seu corpo. O Vini Moura, ele é bom em todos os esportes.
4: Isso é verdade. Não, mas o...
7: Mas tu deu uma parada, né?
4: Dei uma firmadinha no carbo. Aposentou. É por causa da Copa, né? A Copa ficou...
1: Firmou no carbo. Sim,
4: da Copa e na cozinha.
7: Da Copa e na cozinha. Não saiu da Copa.
4: Não, mas não bebo muita cerveja. Isso incha.
1: É, bebo um vinho.

0: Ah, tu tem bebido cerveja, então,
1: muito,
0: é isso?
1: Muito
0: não, mas
1: choque.
0: O vinho incha também.
2: Não, mas o
0: não,
2: vinho...
0: Incha.
2: Em excesso, tudo
3: Lelê
2: incha,
3: né, Lelê? Até o Lelê...
4: Não, em excesso...
3: Vocês acham que eu tô inchado,
2: não. Lelê? Com
3: certeza, não, Lelê, tu deu uma
0: inchada. Sabe quem é que pode dizer se tu tá inchado ou não?
3: Quem?
0: Tu. Tu, quando tu olhar os teus pés, o tamanho do teu tornozelo, se as tuas veias estão saltadas ou não, se elas não estão saltadas.
2: E o guri tá subindo.
0: Tu tá inchado.
3: Tá. Não, o cara podia fazer um remake de
2: uma fase. Não, mas aqui, se o guri não tá subindo, as veias estão um pouco entupidas.
3: O leão já não é mais um bom exemplo, né?
2: Ah, é verdade, o leão não é um bom exemplo. É.
0: Adriano Gabiru! Adriano Gabiru, ex-jogador de futebol, 49 anos hoje, grande Gabiru.
4: Aliás, com um certo atraso, esse final de semana eu vi o documentário, a série do Ronaldinho Gaúcho.
2: Tá? Ah, eu muito não legal. Terminei.
4: Ela pois é,
2: começa, eu achei
4: começa
2: legal.
4: Muito bem.
2: É, muito bom.
4: Eu tenho minhas críticas, tá? Mas a principal
3: óbvio,
4: que tem a ver... Não, não, cara. Mas, e o pior é que as minhas críticas são justamente no assunto que diz referência ao Grêmio. Eu acho que ficou muito tranquilinho aquilo ali.
2: Mas é que foi uma série feita, né, pra exaltar o Ronaldinho Gaúcho.
4: Mas o que eu quero dizer é o seguinte...
2: Foi uma série feita pelo Grêmio pra contar a história com o Ronaldinho Gaúcho.
4: Aí tem um momento, porém, que se fala do declínio técnico dele após a derrota do Brasil na Copa 2006. E esse declínio é desenhado na timeline da história com várias derrotas que o Barcelona sofre após a Copa 2006, dentre elas a Supercopa da Espanha para o Sevilha, a temporada espanhola 2006-2007 para o Real Madrid. E eu não vi nada do Internacional.
3: Não foi relevante.
4: Como não?
2: Não mostraram, é que aquilo ali Internacional. Mostra.
4: Como não?
0: Não, mas não mostrou por opção. Né?
4: Ah, mas claro, mostraram. É
3: o Barcelona não
4: tem uma coisa que eu vi. Tem uma coisa que eu
2: sim,
4: vi.
2: Sim, aí mostra o balãozinho do Dunga.
4: O balãozinho do Dunga mostra. É,
0: sim, aí tá não precisa falar nada.
4: Mas aí
2: dele mostra.
4: Eu fui reclamar.
2: Isso
4: mandei
2: aí
4: um e-mail. Mandei um e-mail para a Netflix reclamando onde estava o Ronaldinho. E eu recebi uma resposta da Netflix dizendo assim, ó. Desculpa, não temos imagens porque ele não saiu até hoje do bolso do Ceará.
2: Foi talentoso. Tu pensou isso entre o Bola e o Pretinho?
0: Muito bom, Lelê.
4: Cagando.
0: Vamos em frente com aniversariantes famosos do dia 11 de agosto. Viola Davis.
4: Olha aí.
0: Maravilhosa. Atriz Viola Davis fazendo 61 anos hoje.
3: Patamar Daisy Washington.
2: Não, não.
3: Sim. Tá Viola Davis, não. Patamar Daisy Washington.
0: Não tenho condição
3: acima.
0: De opinar.
3: Um pouco assim.
0: Viola.
4: Ela é gigantesca.
0: Daniela Pérez. Faria 56 anos, pereceu em 1992.
4: Ah, cara,
2: crime bárbaro, né?
3: Rara foto do imbecil.
2: Eu não era nascido.
3: Não, mas tem até documentário disso.
4: Que houve?
3: Ah, não, ele olha pra nós.
4: A foto tá ruim.
2: Por quê, porra?
3: Como que tá ruim? Talvez seja uma foto, a última foto.
2: Não, acho que é a última foto dela.
3: Pelo amor de Deus, vocês estão drogados, cara.
4: Não pode ser a última, não precisa ser a última.
2: Ninguém usa drogas aqui no programa. Tu tá usando.
0: Calma também, porra, não é bem assim. Deixa eu falar um negócio.
3: Tem um que usa todos os dias.
4: Antes do programa.
0: Deixa eu perguntar pra produção. Produção, por que que nós escolhemos esta foto pra botar no ar aqui na live?
5: Porque era uma das primeiras que apareceu e eu, quando eu tava na corrida, eu escolhi essa.
2: Correndo?
0: Uma das primeiras que apareceram.
5: Que apareceram, isso.
0: Certo.
4: Isso. A correria, né?
0: Tá bem.
3: Mas eu achei honesta a foto.
5: Não tem outra justificativa.
0: É isso, tá ótimo. Obrigado, honesta.
4: Uma foto sem filtros, né?
0: A resposta também. Tá certo.
4: Acho que é um dos crimes mais chocantes do Brasil.
0: Mais chocantes, mais básicos.
4: Pelo menos da nossa geração, é um dos mais chocantes.
0: E com uma demora absurda pra ser...
4: solucionado.
3: Não, solucionado ficou sabendo no dia.
0: Não, é pra ser... É que eu não quero usar a palavra que me veio na cabeça, porque parece ser forte, mas é que não tem outra palavra para ser vingado.
3: Ah,
0: né? Para ser vingado com a morte do cara que a matou.
4: Porque o cara matou e foi no velório, né?
3: Sim. Não, e aí matou, quando o Raul Gazola fica sabendo que foi o cara que
0: isso.
3: Ele também consolou uns 5 magrão, ele levanta e levanta, era isso. O pô, vários
4: Alexandre
3: atores.
4: Frota.
3: Alexandre Frota.
4: Eles faziam outros, aquele, né? Como é que era o, tinha um, lembra que tinha um musical que eles faziam, eles ficavam tudo.
0: Ah, sim, verdade. Isso,
4: que era o nome? Blue Jean.
0: Blue Jean.
3: Esse documentário é uma porrada. Eu acho que esse é legal de ver pra não esquecer um crime tão bizarro.
0: Não, e o cara, antes de morrer, ele virou pastor, né?
4: Virou pastor.
3: Ele consegue ser solto, cumpre a pena com toda essa patuscada.
4: Ele cumpre a pena
3: vira
4: com aquele
3: pastor, mas daí ele...
4: Dá uma vez. Os benefícios do bom comportamento de sair antes, né?
0: Isso.
3: A conta chega.
0: E por último, mas não menos importante,

0: importante, o gaiteiro João Vicente. Do Nenhum de Nós, tecladista, gaiteiro, acordeonista do Nenhum de Nós, faria hoje 61 anos. Pereceu em 2024, o João Vicente.
1: Cara, muito querido.
0: Grande João, queridaço. Talentosíssimo.
1: Ser humano.
0: Hoje mesmo eu tava vendo o Discorama, né? Tu tocou.
2: Toquei, vou deixar que você se vá. Que é ele atacando com o acordeon ali no início já.
1: Bonito demais.
0: Muito bom.
1: Que música forte, né?
0: Que pena.
1: Vou deixar que você se vá.
0: É verdade, cara.
1: É legal demais.
3: Serve pra um monte de coisa, né?
1: Serve. Isso não é sobre música, né?
0: É sobre relacionamento.
3: Não, isso serve.
0: É sobre um relacionamento.
3: Isso é sobre muita coisa.
4: É sobre isso, tá tudo bem.
0: O que elenca duas coisas além de relacionamento pessoal, assim, relacionamento
3: com um erro financeiro. Vou deixar que você se vá, tu perdeu tudo.
0: Você quem é o sujeito?
1: Um erro
3: o dinheiro.
0: O dinheiro. O você é o dinheiro, então.
3: Vou deixar que você se vá.
0: Sério.
3: E aí tu vai retomar.
1: Isso aí tu deixou quicando, né?
0: Não, peraí, cara.
1: Eu, Deus, 25
0: minutos de programa, eu quero deixar meu voto já pro Rafael Meneghel.
1: Para aí, velho.
0: Não, eu sei que pode
1: é que vai parar isso, cara.
0: Mas muita coisa pode acontecer.
1: Mas essa viagem do Havaí fez muito bem pra ele.
3: E não é sobre as coisas
0: que acontecem.
3: Não é sobre férias, né?
0: Esse feedback eu quero te dar. O Havaí te fez muito bem. Tu tava muito estressado.
3: Pelo bro, tava, mas a gente precisa de férias e sair de grupos.
0: E isso não é sobre trabalho.
3: Não é sobre trabalho. E nem amizade.
0: Ai, meu Deus. Balneário Camboriú.
1: Olha aí, Camboriú.
0: Camboriú vai receber a segunda edição da festa para Sugar Daddies.
1: Olha só.
4: Opa, olha aí, Lelê. Exatamente.
1: Lelê, o quê, cara?
4: Vai, Lelê. Anota aí, Lelê. Dia 27 de agosto. Lelê,
1: o quê, cara? Oh, mas é agora já. Como é que se inscreve?
0: Olha o quê, cara?
4: Pelo site Meu Patrocínio.
1: O orçamento não vai cadê a família? Vocês querem que eu tenha uma alternativa?
4: A opção mais barata de ingresso para os homens é R$ 2.397.
1: Ruim pra mim, já eliminou a gente. Lelê.
0: Isso aí é só pra entrar.
4: Pra entrar.
0: O que tem lá dentro?
1: O que dá direito?
0: Só pra tu ver os bombom.
4: É um evento pra homens estão bem financeiramente.
0: Certo. E que não tem famílias, né?
4: Encontrar mulheres.
0: Não necessariamente, né?
1: Que não estejam assim tão bem financeiramente.
4: Que não estejam bem financeiramente, mas que queiram.
0: Que queiram carinho.
4: Um relacionamento. Poxa, com o cara.
0: Tu tem certeza que esse site é só pra homens ou não pode ser também
1: Sugar Mommy?
0: É Sugar Mommy, né?
4: Não, mas é que o evento é de Sugar Mama.
0: É que não, que eu. Onde eu sei, essa plataforma também é pra Sugar Mamas.
1: Ah, é? Como é que tu sabe?
0: Porque uma vez eu fui convidado pra ser... Sugar
1: Daddy. O quê?
0: Uma mamãe que a gente dá açúcar?
1: Isso.
0: Uma mamãezinha?
1: Ah, é? Uma mamãe?
0: Eu e o colega nosso.
4: Exatamente. E o Ariel, tu e o Ariel.
0: Eu e o Ariel, foi convidado.
1: É mesmo?
0: Exatamente.
1: Que legal.
4: Ia ser embaixador?
0: Não, pra ser...
4: Pra ser o bebê da mamãe.
1: Aí, pra ser o bebê de algum homem.
0: Da mamã?
1: Pra mamã.
0: Por que tu acha que eu tô de iPhone 17?
1: Ou de algum papai?
0: Papai não.
4: Como a vida mudou, né?
0: Papai ruim.
4: Eu fui na época do meu chefe lá atrás, né? Para as mulheres é mais barato, R$ 397.
1: Ah, tá.
4: Tá, tá, mas ô Natan, é para meninas prospectarem...
1: Ah, que susto!
4: Isso, papais, né? Papais que possam, no,
1: para
4: entre aspas...
1: Para
4: meninas
1: prospectarem...
4: É um encontro...
1: Parceiros!
4: Isso. Isso não é sobre relacionamento.
1: Para as meninas tem que pagar 400?
4: Isso, R$ 400.
1: Tipo isso, pode dizer.
4: Os magrão,
1: e aí?
0: 2.300?
4: O mais barato é 2.397.
1: Tá, não, mas peraí, qual é a diferença? Qual é a diferença do mais barato pro mais caro?
0: Tem camarote?
4: Calma, deixa o cara terminar, gente.
0: Mas nós estamos perguntando.
1: Olha, o Rafinha teve que falar isso.
4: Não, é pra ter, eu imagino que é pra ter mais homens.
3: Claro, né?
4: E mais mulheres, pra ser mais barato, pra ter mais mulheres e menos homens.
0: É a lógica da festa, né?
4: Essa
0: não
4: é a
0: respondeu
4: lógica,
0: a pergunta.
4: Não, porque um sugar daddy pode ter mais de um.
0: Tá, não, peraí um pouquinho, gente. Vamos botar uma ordem no negócio.
4: Quer saber a diferença?
0: Quero saber por que o ingresso mais barato é
1: 2.364
0: e o ingresso mais caro é 4.322. Por quê? Qual é a diferença?
1: Cara, VIP?
4: Entre homens e mulheres, a diferença é somente o gênero. Esse é o valor. Mas, pros homens, tem um ingresso que custa R$ 20.000.
1: Ai!
4: E aí, esse só tem 3 ingressos. Aí, esses... Tu vai ter pessoas...
1: Esses aí largam na frente, né?
4: Exato.
1: Mas
4: vai ter pessoas
1: já
4: pra te acompanhar,
1: topo, 3
4: vai ter uma área reservada.
1: Entra às 8.
4: É mais exclusivo.
0: É um camarote, tipo um camarote.
4: Certo. Exato. Tu vai ter um poder de preferência maior.
0: Naturalmente.
1: Poder de escolha.
0: Então, o magrão que paga 2.300 e pouco, ele não tem essa
4: marmada. Ele tá na galera.
0: Entendi.
1: É pista normal.

0: daí, pista então, normal.
1: 7 é pros cabeça de chave, digamos assim.
2: 10 mil é pista camarote. Então, por exemplo, Lelê, se tu quiser o de 20 mil reais, tem que correr. São 3 ingressos.
1: Ah, mas tem que correr pra caralho.
2: Não, não, cara. Daqui pouquíssimos teriam esse dinheiro.
0: Ah, não.
3: Pouquíssimos.
0: Pouquíssimos. Eu diria só um.
2: Eu também.
0: Não tá aqui no estúdio.
2: Ah, não tá.
0: Não tá aqui, tá lá. Isso aí, lá em Santa Catarina.
1: Tô com outras prioridades, tô com outras prioridades agora. Tenho uma filha de 4 anos.
0: Quantas pessoas cabem no evento?
2: Não tem essa informação.
4: É muita informação também, né?
0: Mas, cara, é o mínimo. Quando é que vai ser mesmo?
2: Aonde? Dia 27 de agosto, em Balneário Camboriú.
0: Ah, o Peter se interessou.
3: Não, não, não. Só pra gente saber, dar informação precisa pra nós.
2: Serviço, tá, né? Certo. Mas serviço. Tem um lugar que tem dinheiro, é Balneário Camboriú pra fazer isso.
0: É verdade. É verdade.
3: Uhum. Criança faz birra pelo cinto de segurança e o voo...
0: Ah, eu vi isso aí.
3: É cancelado.
0: Eu vi isso aí, cara.
2: No não Canadá, pode. O voo seria de Victoria pra Toronto, duração de 4 horas, mais ou menos. E o caso aconteceu nessa quinta-feira. Ah, o voo tava ali pra daqui a pouco começar a decolar e a criança não queria de jeito nenhum colocar o cinto de segurança.
0: Certo. E os pais não conseguiam.
3: Porque não tinha pai e mãe, né?
2: E tentaram...
3: Não, tinha. Sozinha a criança,
0: pior que tinha.
3: Né? Ah, tinha. E não conseguiu.
2: Tá. E tentaram ficar convencendo ela, tentaram ficar convencendo, e daqui a pouco foi passando as horas, os minutos, enfim. Não deu tempo de decolar o avião porque a pista ia fechar 6:30.
0: Cara.
2: E aí tiveram que cancelar o voo e o voo partiu no outro dia, na sexta-feira.
0: Inacreditável.
1: Cabe o processinho, né?
0: Cabe, óbvio.
1: Os papaizinhos
0: papai e mamãe
1: conseguiram botar.
0: Papai e mamãe
1: cinto,
0: é. Imagina.
1: É.
0: Não, cara,
1: imagina se aí depois que crescer.
0: Se tu é pai e mãe e não consegue fazer o teu filho colocar o cinto no avião, cara, desiste. Cara.
1: Mas eu aprovo uma dessas pra minha mãe, eu não sei nem o que aconteceu comigo.
2: Não, isso não é sobre viagem, né?
0: Não, não.
1: Não é sobre educação,
0: né?
1: Sobre limites.
2: Para que eu não mereço.
0: Bota esse cinto e pronto e cala sua boca. Não,
1: cara, se eu faço um enredo desse com a minha mãe de fazer o avião, pô, cara, sério. Ela me bate até ficar branco.
0: É 10 segundos, cara. Bota o cinto que nós vamos decolar. Não vou botar, bota o cinto que nós vamos decolar. Não tem a terceira vez.
2: Não tem informação de quantas pessoas tinham no avião, mas cabe 132 pessoas. Então imagina, várias pessoas que foram incomodadas por conta
4: 129 queriam matar a família, vamos supor.
2: Que loucura. Se tivesse lotado, sim.
1: Aeroporto é um lugar muito complicado, né?
0: É, no caso, já tá mandando avião, né?
1: É, não, cara,
0: mas o aeroporto
1: tava no aeroporto.
0: Meu, o que tu vai esperar?
1: Um tentou ser um
0: que
1: pouco
0: malandro. Vai esperar desta criança como sociedade.
3: Aham.
0: Se os pais dela não conseguem
1: pôr o momento de corrigir a rota, né, Lelê?
0: Ah, é muito legal, porra. Gostei da
3: muito provavelmente.
0: Voo, né?
3: Muito provavelmente nós vamos daqui a um tempo tá dando notícia dela aqui, porque ela tava numa fila lá na Bahia e disse que eu tô pagando.
0: Isso.
3: Ela não trata bem o cara que tá atendendo ela, certamente vai bater em mulher, certamente vai bater em idoso.
1: Tenta subornar o poder público.
3: É verdade.
0: Isso é outra coisa
3: de gente que vai se criar.
0: Isso é outra coisa que tu vê nesses hotéis, assim, né? Os projetinhos de babaca.
3: Meu Deus,
0: os babaquinhos.
1: Assim, bom, cara, eu organizo teu filho, cara. Que
3: vergonha, cara.
2: Ah, velho. Tu veio numa boa.
0: Não, cara, que tu vê o troço e tu fica louco.
2: Porque a gente fica assim por ser criança.
0: Se multiplicam, os babaquinhos se multiplicam porque tem muito babaca.
1: É que tem uns caras que largam os filhos nos hotéis assim, largam pros recreacionistas, tá tudo certo, beleza? Mas tem alguns momentos que é o pai e a mãe.
0: Ponto, né,
1: isso, o pai e a mãe tem que se impor, velho.
2: É, que não é culpa da criança, né? Isso é culpa do pai e da mãe.
0: Mas isso que eu tô dizendo, Rafinha.
1: A criança é vítima.
2: Claro.
1: Mas ela acaba se transformando porque o pai e a mãe não dão limite.
2: Claro.
1: Ou dá o limite pro celular.
2: É só tu ir num restaurante, tu vê as crianças metendo terror num lugar.
3: Correndo pelas mesas.
2: É o pai e a mãe que tem que chamar a porta.
1: Esses dias eu vi a cena mais absurda no aeroporto, cara, que eu poderia ver. Tava em Guarulhos, e aí eu passei o raio-x lá, aquela coisa de botar a mochila, etc. Não é piada, gente, é um assunto sério.
2: Não, eu acho um caos.
4: Aí tu começa a rir falando...
1: Não, é só pra...
0: Eu já tô avisando.
1: Tua mochila passou de boa?
0: Eu já tô... Não, a mochila
1: já tava no lucro.
0: Passou de boa.
1: Vamos lá.
0: E aí, cara, quando eu passo...
1: Tava no bolso.
0: Tá, é aquele... Como é que é ali? Que bretezinho que eles colocam o pessoal aí pro raio-x ali, que fica dando um monte de volta. Em Guarulhos é gente pra caramba, cara.
1: E tem umas crianças que mexem.
0: Não, é isso. Só que uma mulher caiu e começou a ter uma convulsão. E aí, o que que tu pensa que as pessoas vão fazer?
1: Pô,
0: ajudar. Vamos ajudar. Cara, as pessoas começaram a passar por cima da mulher pra ir correndo.
1: Pra não perder o voo.
0: E furar passando por baixo pra não perder o voo, cara.
3: Bah, que situação.
0: Cara, eu fico pensando, cara, o tempo, as pessoas não consideram. As pessoas consideram só o seu tempo mais importante.
1: As pessoas...
0: Não importa o que aconteça.
1: E no aeroporto isso fica muito claro pra mim.
0: Que horror, cara.
1: Pensei
0: que socorreram a mulher lá.
1: Ah, daí...
3: Não viu? Ele teve que entrar no avião.
1: Eu tava atrasado. Tu foi correndo pro teu voo.
3: Ele tava atrasado, ele teve que entrar no avião.

0: Informação correta aí?
1: Não, mas eu achei que
2: eu resumi. Eu acho que assim, tu como produtor do programa deveria ter informação.
3: Eu vou defender. É que ele lê a notícia antes, ele não fica lendo ela. Perfeito. Ele tá trazendo de acordo com o que ele se informou.
1: É a segunda que faz a mão, pode fazer
0: o que ele lê a manchete e bota no programa.
3: E depois o resto, os dados ele inventa.
4: Na boa, cara, a gente não tem condição.
0: Era uma crítica
4: construtiva. Deixa só o cara fazer o trabalho dele, cara.
0: A gente só quer zoar um pouco o produtor.
4: Obrigado, Porã. Zoa no teu programa às 5 da tarde, pô.
0: Eu zoo. Tá bom, beleza.
1: Isso não é sobre informação,
0: não. Podia perder essa
1: chance. E aí, o que fizeram,
0: Pedro? Pode dar notícia aí pra nós.
1: Fizeram testes cognitivos com as pessoas que tiveram maiores dificuldades financeiras ou pressões, dificuldades financeiras, porque daqui a pouco a pessoa, ela até tinha dinheiro, mas gastava mais
0: do que
1: ela tinha. Não era necessariamente uma pessoa
0: de baixa renda. Ganha mais, gasta mais.
1: É aquilo que eu falei, vou deixar que você se vá, né?
0: Isso.
1: Viram que essa pessoa tinha um declínio cognitivo nela que passava ali a partir dos 53 anos de idade. E depois...
0: Qual idade?
1: 53 anos.
0: Que é a minha idade, olha só que interessante.
2: E sim, todo mundo ficou sabendo, Lelê, da tua idade recentemente.
1: De novo, tu interrompeu o cara. E aí, não só os testes, Lelê, também fizeram exames de imagem cerebral e viram que havia uma maior redução do volume cerebral em fases posteriores da vida dessas pessoas. Por causa dessa pressão, dessa carga. É. Pegaram de um corte de idade de 1946 até hoje. Certo?
0: Certo.
1: Tá certo?
0: São 60 anos, é isso?
1: Isso.
0: Não, 80.
1: E 80 anos. 80 anos. Perfeito. E aí também viram que isso pegava muito mais os homens, porque principalmente antigamente os homens tinham mais essa carga financeira,
0: o provedor,
1: essa pressão, né? É do provedor,
5: mesmo. Gastam errado também, né?
1: Isso é verdade. E aí também eles apresentaram maiores taxas de tabagismo, consumo de álcool do
0: sugar
1: que mulheres
0: daddy,
1: nessa
0: drogas.
1: Mesma situação.
2: Drogas, casas de relaxamento.
1: Swing,
5: o Porã sempre tem que trazer esse assunto à tona.
0: Mas,
5: né?
0: isso vai dinheiro, Rafinha.
2: Isso vai dinheiro, tu sabe isso?
0: Isso vem, né? É que o cara tá muito preocupado, precisa relaxar, né?
2: Isso, Porã, tá certo?
0: Pode acontecer.
1: Então. Bem,
0: não seja hipócrita, Rafael.
4: Era isso. Tá ótimo.
0: Olha, Alexandre, tudo bem?
4: Não, mas é aí, joia.
0: O que tu quer?
6: Pô, sabe que falando dessas coisas de finança aí, esses dias eu realizei um sonho, cara.
0: É mesmo?
6: Encontrei uma Jota com Alzheimer. Mas eu me dei mal, né, pô? Me dei mal. Paguei ele 3 vezes, ele segue me batendo até hoje. Porra, isso aí é foda.
1: Essa é muito boa.
0: Eu gostei.
2: Mas, ô, joia, tu continua não te metendo com polícia, né?
6: Polícia, fé e taxista, né? Pô, não mexe.
1: Eu vou te dar outra turma que é ruim de mexer.
6: Eu sei também. Ah, não, pensei que eram as 3 letrinhas, aquela que eu
2: mereci. Bandas que tem 3 letrinhas.
1: Também.
2: Grupos com 3 letrinhas a gente não mexe.
4: Produção tá proibido.
0: Que loucura.
4: Tu, Porazinho, o que que trazes?
2: Ah, eu trago piadas.
4: Trago piadas, né, Porazinho?
2: Vou contar uma que eu nunca contei no programa. Duvido.
1: Esse mês, não.
2: Um bêbado resolveu que estava na hora de cuidar da sua saúde e marcou uma consulta com um dos médicos mais renomados da cidade. Chegando lá, o médico fez aquela consulta completa, perguntou sobre alimentação, exercícios, histórico familiar, fez alguns exames e anotou tudo cuidadosamente. Depois de conferir os resultados, o médico olhou sério para o paciente e começou a fazer algumas perguntas de rotina.
7: Com licença, meu senhor, o senhor fuma?
8: Não, doutor, eu parei faz uns 2 anos.
7: Muito bem, meu rapaz. E o senhor pratica alguma atividade física?
8: Eu pratico sim, de vez em quando eu caminho bastante.
7: O médico continuou preenchendo a ficha e fazendo mais perguntas. E quanto ao consumo de bebidas alcoólicas, o senhor bebe, meu rapaz?
8: O homem olhou pro médico, pensou por alguns segundos e respondeu: olha, doutor, eu não vou negar, eu bebo. E o médico então perguntou: e com que frequência o senhor bebe?
7: O bêbado nem deixou o médico terminar e disse assim: ó, o senhor faz o seguinte, doutor, pode colocar 2 doses aí, mas é só pra te acompanhar.
4: É boa.
0: É que a interpretação é boa, né?
4: É isso aí.
0: E aí, Rafael Menegazzo?
1: Tem uma piada também.
0: Oh, então vamos lá.
1: Olá.
2: Isso não é sobre piada.
0: Isso não é sobre rir.
1: Não é. É sobre arrancar sorrisos.
0: Isso. Cara, essa tua risada define muito, cara.
5: Certa vez.
0: Eu não sei mais o que fazer, velho.

0: Certa
1: o homem tá foda.
0: Certa vez a filha do Messi tava com o namoradinho.
2: Do Messi?
0: Do mestre. Ah, tava com a namorada, o namoradinho dela no sofá numa quarta-feira das antigas. O Porã lembra e o Fetter também. A quarta do sofá.
1: A quarta do sofá. Mas era na noite, né? Detalhe.
0: Isso é a noite.
1: Sim.
0: Aqueles amassos, agarramento, pega-pega. Até que o sogro, que é o mestre, aparece na porta indignado. Pergunta: mas que sacanagem é essa, meu rapaz? Aí o jovem rapidamente, tentando disfarçar, fecha o zíper da calça. É que eu só tô ajeitando a gravata, diz o jovem. E o mestre, desconfiado, diz: gravata aí!
1: Essa piada?
0: Não. Isso não é sobre entretenimento.
1: Essa piada?
2: Não.
0: Não, pera que continua. Aí o ouvinte manda: sempre que eu ouço vocês mencionarem a cidade de gravata aí, me lembro dessa piada que meu tio avô contava e que dizia que tinha ele inventado. Adaptei pro mestre.
3: Ah, que legal!
0: Grande abraço, é o Michel, artista plástico de Cocal do Sul.
1: É o artista. Ah, ele é o amigo do artista Jefferson.
0: Isso. Só pode ser.
1: Pensei que era de gravata aí.
2: Hoje é Dia Nacional do Estudante. E quem estuda, ou quem tem um estudante em casa, na família, sabe como é que é a mochila. A mochila carrega de tudo: caderno, livro, estojo. Cara, eu sou do tempo do estojo.
1: Ah, mas
2: dentro
1: o estojo
2: do
1: continua.
2: Estojo ia caneta, lápis, borracha, régua, lapiseira, compasso.
0: A cola da prova?
2: Compasso não, esquadro. Não, o que que é aquele do girava? Tu botava e girava. Aquele é o...
1: Ah, puta.
2: Aquele é o compasso?
1: Compasso.
2: O esquadro eram os triângulos aqueles, né?
1: Isso.
0: A reguinha. Mas era grande.
2: Era o estojinho tipo isso aqui.
0: Mais ou menos.
2: É tipo uma necessaire. Necessaire do estudante. 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E tu, Lelê, tem o que aí, Lelê?
1: Olá, pretinhos, bom dia. Esses dias, ouvindo a minha dose diária de pretinho, o Rafinha gentilmente convida o Fetter para ir com ele ao oculista. E houve a seguinte resposta: por que que eu vou no oculista se eu tô vendo? AF. Tu respondeu isso, Provinha?
2: Não lembro, cara.
0: Bom. Também não lembro. É muita grosseria.
1: Ri alto e sozinha em casa enquanto preparava o jantar. Vocês são únicos. Sou público do Discorama do Fetter.
2: Aí, hein?
1: Um beijo. Karina Werneck de Itaocara, interior do Rio de Janeiro.
2: Itaocara.
1: Rima da Tatá. Itaocara?
2: É o que está escrito aqui. É.
1: Interessante.
2: Itaocara. Eu não conheci essa cidade, né?
1: Mas tu foi grosseiro com a Fina nessa resposta aqui, né?
2: É. Provavelmente ele mereceu, certamente.
1: Por que que eu vou no oculista se eu tô vendo?
2: Deve ir no oculista regularmente.
1: Por que que tu queria me levar no oculista?
2: Vou, regularmente.
1: Por que que tu queria me levar no oculista?
0: Tu tava duvidando dos meus olhos cor de mel.
1: Tu tá enxergando mal, é isso?
0: Não,
1: tu tá enxergando mal, cara. Pra tu enxergar que teus olhos são cor de mel, tu tá enxergando mal.
2: Olha ali, agora tu veio bem.
0: Falou que eu tenho os olhos
3: cor de mel. Mas olha que também enxerga mal, não enxerga bem.
0: Vai falar isso na frente?
1: Bom, aí é com ele.
2: Ah, mas ela não tá aqui, né?
0: Vai ver que ela não ouça.
2: Ela ouve. 15 pras duas, ó, sobre ponto cego no trânsito.
1: Isso é sobre trânsito, então.
2: Bom dia, boa tarde, boa noite. Caros pretinhos, estavam ouvindo o programa das 13, do dia 10, que foi ontem, quando vocês abordaram o assunto dos motoqueiros no trânsito e alguém levantou a questão do ponto cego.
0: Foi tu?
2: Fui eu mesmo. Gostaria de fazer um alerta sobre este assunto. Caminhão tem pontos cegos enormes pela altura e largura da cabine.

0: Não vemos veículos e objetos que estão do lado da cabine até mais ou menos um metro à frente. Puta, isso é muito verdade. Vocês viram um caminhão que atropelou um veículo autopropelido? Essas motinha elétrica pequenininha,
1: não
0: baixinha.
1: Essas, é...
0: A motinha tava na estrada. A motinha tava na estrada. Era de noite e aconteceu exatamente isso. Não, o caminhoneiro não viu e passou. Então fiquem atentos e não permaneçam nestes locais próximo a caminhões. O espelho retrovisor nos dá uma visão aproximada da linha do pneu dianteiro para trás. Eu trabalho em um rodo de 25 metros que puxa mais de 70 toneladas e recentemente tive um sinistro com um veículo de passeio. Estávamos na BR-116 com uma lentidão de trânsito quando a minha fila andou e o cara estava na esquerda, bem no ponto cego, e tentou entrar na minha frente. Não viu, né? Não tem como ver.
2: Não tem.
0: Resultado, meu para-choque amassado e uma posta do carro arrebentada. Posta? O que seria uma posta? Enfim.
3: Não, escreveu errado.
0: Acho que é porta.
2: Porta.
0: É, talvez porta.
3: O R e o S são próximos.
0: E toda a função com seguro, polícia rodoviária e tudo mais. Então tomem cuidado, queridos. Veículos pesados demoram para arrancar e também demoram mais ainda para reagir e parar a tempo. É verdade, uma baita de uma sacada aqui do nosso ouvinte Cabelo.
3: Aí, esses caras, o Cabelo é isso.
0: Tem que respeitar, né?
3: Esses caminhoneiros, cara, que manobra esses caminhões gigantes. Cara, eles têm uma manha de dar ré, às vezes, né? Porque é o contrário que tem que fazer, né?
0: É o contrário.
3: Ah, meu, exatamente. Os caras são muito fera.
0: Tem que ter um cérebro calibrado pra fazer essa manobra de reboque atrás.
3: Né? E eles fazem rapidinho, né? Dependendo do cara.
0: Rapidinho, Lelê. Impressionante.
4: O tempo.
0: Impressionante.
4: Que tempo?
0: Não, tempo de estrada te dá isso.
3: Ah, sim, experiência, né?
0: É isso.
3: Experiência.
1: Não é sobre só manobrar, né?
0: Não, é sobre não o quê, cara? É sobre o calma.
3: Porra! Meio tão rápido.
0: É isso. Ai,
1: peguei o plano.
4: Hoje valeu. Inteira. Hoje tá valendo o programa pra mim, cara. Tô curtindo esse programa.
3: A Jamanta inteira.
0: Jamanta não morreu. Deixa eu mandar um abraço aqui pros nossos amigos da Supra, cara, que eles foram de novo reconhecidos no Prêmio Exportação RS. 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A gente faz um rápido intervalo e volta para fechar o Pretinho Básico desta edição da 1 da tarde do dia 11 de agosto.
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10: Estamos de volta com o Pretinho Básico, 5 minutos para as 2 da tarde. Dá para dar mais uma rodadinha na mesa, Rafinha? Vai, bota uma para nós aí. Ops, não voltou do intervalo, Rafinha?
17: Ah, o precedente foi aberto.
10: O que que houve com o Rafinha? Aconteceu, né, cara? Hã? Tá no telefone, é? Puxa vida. Que loucura. Pena. Coisa. Ô, Rafinha, vou ser obrigado a te dar um amarelinho, né? Porque...
18: Puta, me desculpa. Foi um imprevisto ali.
17: Tava fora do ar aí.
18: Não, mereço, mereço. Tu tem razão.
17: Se apita aí, acho que, sei lá, pelo jeito que ele voltou, talvez ele esteja preocupado, talvez seja alguma coisa.
10: Tá tudo certo contigo?
18: Não, coisas da vida.
10: Coisas da vida, mas é.
18: Mas é sobre coisas da vida.
10: É ruim, quer que eu tire o cartão? Quer que eu seja solidário e tire o cartão?
18: Não, eu tinha que estar dentro do programa.
10: Tá, isso é verdade.
17: Agora é
10: hoje. Agora tu veio, Puta, agora tu veio. De vez em quando tu recai e volta a ser um cara legal.
18: É, não, eu sou um cara legal.
17: Esse é o Rafinha da vida real, gente. Galera que dá.
18: E isso não é sobre arbitragem.
10: Então, querido, aproveitando que tu tá com a palavra, pode dar o teu voto aqui no craque do episódio, por favor.
18: Meu voto hoje vai no Vini Moura.
10: Vini Moura.
17: Obrigado.
10: Boa. Foi bem. Vini Moura.
18: Foi bem, achei que ele foi bem, assim.
10: Muito bem.
18: Não excedeu.
10: Vini Moura vota em quem?
17: Cara, eu vou votar no... Cara, dados os acontecimentos, eu vou votar no Isso É Sobre, né? Isso não é sobre. Isso não é sobre votação, isso é sobre meu voto no Rafinha.
18: Exato. Isso é sobre a identificação, né?
10: Oi?
17: Opa. Opa, não, vazou.
10: Porã!
17: Que é isso?
18: Parabéns, Porã.
17: Vazou. Salute, Porã. Tava vendo uma postagem aqui da Atlântida Florida.
10: Ai, não, que delícia. Não parecia ser, parecia um áudio de WhatsApp.
17: Das meninas aqui.
10: Cara, vocês já viram um vídeo? Aliás, são dois momentos num vídeo do Instagram, são dois vídeos diferentes. O primeiro, o cara atende o telefone, o cara tá tomando café da manhã na mesa com a mulher. E ele atende o telefone no fone dele. E aí, ele... Alô? E a guria do outro lado. E aí, vai me ver hoje?
18: Meu Deus.
10: Tá com ela, né? Essa loira azeda aí, não sei o quê. E ele, não, hoje eu não vou conseguir, porque eu tenho um trabalho pra fazer aí no meio da tarde. Sim, Roberto, amanhã a gente fala. Beleza, Roberto? E aí a mulher assim, não te faz, eu vou aí, vou fazer um escândalo na frente da tua casa com essa tua loira azeda, não sei o quê. Ele, tá bom, Roberto, um abraço. E desliga o telefone. Aí ele tira o fone do ouvido pra guardar, abre a caixinha e não tinha nenhum outro fone ali dentro. E ele só tinha um no ouvido. Aí ele olha pra mulher, a mulher tira o outro fone do ouvido e entrega pra ele. Entenderam a situação? A mulher ouviu toda a conversa dele.
17: Complicado. Complicadinho, né?
10: Outro vídeo é o cara respondendo uma mensagem no WhatsApp pra amante e o telefone espelhado na tela da TV.
18: Ah, que legal. Isso não é sobre séries, né, Lili?
17: Tá cada vez mais difícil. Tá cada vez mais difícil de ter amante, cara.
10: Cada vez, Lili.
17: Tu lamenta mais sobre isso.
18: Aí tu falou num tom de lamentação, não falou com pesar.
17: São os exemplos que a gente
10: tu gostaria que ficasse, que fosse fácil.
18: Cara, eu acho que isso é sobre se afundar.
17: Cara, eu estou em contagem regressiva para comemorar os 10 anos com a minha mulher.
10: Que legal, Lili.
17: Eu sou.
10: O Lili tá vivendo o extraordinário dele.
17: É verdade.
10: Sabe a contagem regressiva?
17: O quê?
18: Eu acho legal tu falar que tá esperando ansiosamente.
17: É, melhor do que contagem regressiva.
18: Parece que ele quer fechar 10.
10: Mas, Lelê, tu já votou em alguém aqui? Não votou, quer votar?
17: Mas eu vou. Eu vou continuar sendo coerente.
10: Tá.
17: Eu iria votar no Porã. Eu acho que deu uma risada sincera hoje.
10: Porã é foda.
17: Mas o áudio vazado do microfone me pega, não dá? Não dá pra votar no cara que deixa vazar o áudio ali.
10: Não, tá de sacanagem. Que baita critério.
17: O critério é importante,
10: porque o áudio poderia ser grave.
17: Isso,
10: poderia.
17: É.
10: E ao vazar o áudio, agudo. Poderia comprometer
17: então
10: alguém.
17: Fica como aviso.
10: E vota em quem, então?
17: Ah, eu vou votar no Natan.
10: No Natan?
17: Por quê?
10: A produção
17: voltou.
10: Tá mandando muito bem.
17: Elevar a régua do
10: obrigado,
17: destaque.
10: Mandando
17: hoje,
10: muito bem.
17: Apesar de ter uma falhazinha no destaque ali que não teve informação correta, mas tá no caminho certo.
10: O Natan, ele tá no momento em que ele cresce, porque ele aproveita a chance.
17: Isso.
10: Ele aproveitou a chance de crescer, ele foi lá e pá!
17: E cresceu.
10: Cresceu.
18: Eu falo isso. Sobre isso na minha palestra.
17: Tu tá envergado.
10: O que
17: tu
10: fala na tua palestra?
18: Não, sobre aproveitar a oportunidade.
17: Né?
10: É que não é sobre ti agora.
18: Isso não é sobre o Natan, mas é sobre o Natan
10: que está se desenvolvendo pessoalmente.
18: É o Natan.
17: Onde que tu acha que o Natan cresceu mais ultimamente? Na RBS ou na Swell?
19: Aí vem crescendo nas duas, né? Ah, inclusive, é. A sua o presenteou.
18: É,
19: né?
18: Que uma coisa tem a ver com a outra, né? É.

0: E tu vai votar em quem, Natanzinho?
1: Eu vou votar no Rafinha.
0: Ah, capaz.
1: Isso é sobre entendimento.
0: Isso é sobre subordinação.
1: Não, as frases
0: isso é
1: sobre
0: puxa saco do chefe.
1: Me pega,
0: né? É sobre
1: me pega.
0: Empatia.
1: Não.
0: E lembrando, né? Lembrando.
1: Tu é meu chefe.
0: Ele é teu chefe. Não, não, ok, isso que eu ia te dizer mesmo. É. Ele é teu chefe lá na empresa dele.
1: Sim.
0: Aqui, a tua chefe é a Amanda.
1: Sim.
0: Entendeu? Aqui é a Amanda
1: não,
0: também.
1: Não, mas eu não votei por ser chefe.
0: Ah, bom.
1: Então tá. Eu jamais faria isso.
2: Porque ele gostou
1: isso
2: do
1: é sobre, é sobre dele, desempenho, cara. Lelê. Tu vai entender.
0: Sobre essa
1: isso
0: frase chata dele?
1: É sobre as frases.
0: Vocês dois votando sobre essa chatice.
2: Não, olha só, só quero fazer uma coisa. Tu tem mais alguma crítica à minha pessoa e a do Feta? Porque tu já criticou o Porã, o Natan e o Rafinha.
0: Então só fica quieto, ele não nos criticou. Não, só fica quieto.
2: Não, mas eu já tô me antecipando.
1: O Lelê votou em mim me criticando.
0: Exato.
2: Críticas pontuais, críticas construtivas.
1: Então aí pra
2: agora ele tem razão.
0: Porã vai votar em quem, Porã?
3: Ah, cara, tu já sabe, velho. Entreguei meu voto aos 25 minutos de programa para Rafinha Menegas.
0: Tá bem.
3: Acho que essa volta ao mundo aí que ele deu fez muito bem pra ele.
1: Isso é sobre mais.
0: Cara, ele não deu volta ao mundo, Porã. Ele foi um Havaí.
3: Havaí é longe pra cacete.
0: Não, ok, mas tu não
3: vai. A não ser que ele tenha ido pelo Pacífico e voltado.
2: Aí tu dá volta ao mundo. Mas é que não precisa ser tão literal, né, Porã?
3: É, que não precisa.
1: Deixa o Porã votar
3: licença poética.
0: Já votou em ti, cara.
3: Isso não é sobre voto.
1: Não é sobre voto, exatamente, Porã. Tu pegou.
0: Não, não, não.
1: Tu pegou nosso Big Z.
0: Isso não é sobre, não dá mais.
2: Não gostou, não gostou.
0: Sempre começando.
1: Eu acho que a audiência tem que mandar e-mail dizer se gosta ou não.
0: Por favor, então mande e-mail.
3: Tá tudo bem.
1: Três votos hoje
3: pra essa merda.
0: Puta merda.
3: Tá tudo bem, Alexandre.
0: Quantos votos tem o Natan?
1: Um.
0: O meu vai em ti, Natan, de novo.
1: Obrigado.
0: Porque tu
1: aí
0: tá...
1: tu empatou.
2: Não.
3: Três a um, mais um, 3 a 2.
0: Tu tem três?
3: Tem três, Rafinha.
2: Tu tem o voto tem do Rafa do Porã.
3: Não é sobre matemática.
0: Tem três mamarrola aqui na mesa.
1: Do Rafa, que isso? Isso não é sobre voto, Alexandre.
0: Isso
1: é sobre comportamento. Eu vi uma grosseria no fundo.
3: Meu Deus do céu.
2: Inacreditável o que acontece.
0: Rafinha Menegazzo, isso é sobre performance. Parabéns, és o craque do programa.
1: Ganha o quê?
0: Ganha um biscoito Zezé. Furabolo.
1: A Lívia adora esse
0: furabolo, biscoito Zezé, é uma delícia.
1: O Pretinho
0: Básico
1: tá
0: fica por aqui, mas vamos voltar felizes da vida logo mais às 6 da tarde. Volte
2: Porazinho
0: conosco.
2: Porazinho é 6 hoje.
0: Porazinho não, infelizmente não vai estar.
3: Tô numa outra missão.
0: Tá ligado na missão.
1: Porém, isso não é sobre escala.
0: Um abraço pra nossa querida audiência. Volte conosco logo mais às 6 da tarde, mas até lá você pode ficar ouvindo Atlântida. A gente vai ficar muito feliz com isso. Tchau, boa tarde.
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1: Tô chegando pra gente começar a tarde de músicas com a edição do ATL DJ Weekend aqui nas ondas da Rede Atlântida. Seja muito bem-vindo, uma ótima tarde de sábado pra você e também um excelente início de final de semana. Por aqui, arroba Gus Anoto, prontíssimo pra tocar muita sonzeira. Te convido pra participar comigo também no

0: Este é o som do ATL DJ Weekend aqui na Atlântida. One More Time versus Hotel Room Service. Pra gente fechar mais um bloco de músicas aqui nas tardes da Atlântida. Eu sou o Arroba Guzanotto, vou fechando por aqui essa edição. Quero agradecer a sua parceria e companhia. O ATL DJ Weekend estará de volta na programação da Atlântida logo mais à noite. E a gente segue online também no arroba ATL DJ Oficial. Por lá eu posto ainda o nosso playlist para você conferir o nome de todas as faixas que eu toquei por aqui. E eu vou fechando de músicas nessa edição com a novidade de Martin Garrix e Ed Sheeran. O nome do som é Repeat It. Uma ótima tarde para você, um ótimo início de final de semana. Até mais!
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1: 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Cherish, com remix de A Crazy. Para a clássica Do It, Do It. 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
3: Estamos chegando na programação aqui da Rede Atlântida na tarde deste sabadão para mais uma edição do Tá na Rede, aqui na Rádio das Nossas Vidas. E mais do que nunca, né? Conectando a nossa Rede Atlântida aqui no Rio Grande do Sul, a gente vai fazer contato com cada canto desse nosso estado. Onde tem uma Atlântida, a gente troca uma ideia com os nossos colegas que são comunicadores, trazendo as principais informações deste final de semana, o que acontece em cada lugar e, claro, recheando tudo isso com muita música boa por aqui. Então, continue conosco, porque essa é a programação muito especial do final de semana aqui da Atlântida. Eu sou Mick Silva, arroba o Mick Silva nas redes sociais, já vou entrar em contato diretamente aqui com Santa Maria, nossa região central do estado do Rio Grande do Sul, onde tem Atlântida, e quem tá comigo por aqui é o Fabiano Oliveira. Fala comigo, Fabiano.
4: Sim, diz aí, Mick Silva, tudo certo, numa boa? Tô chegando com os sons em destaque na região central do estado nessa semana.

0: sons que não saem da cabeça da galera. Mas antes tem um show, um evento na real que não sai da cabeça da galera e que rola logo mais hoje à noite no Cadós Boulevard, aqui em Santa Maria. Uma reunião de duas grandes atrações, Anjos do Hangar e Reação em Cadeia, no Encontro de Gigantes, rolando em Santa Maria logo mais a partir das 18 horas. Os portões abrem e os shows começam às 21 horas. Agora sim, vamos lá então com os sons em destaque aqui na região central do estado. As duas mais pedidas da semana são elas: Ariana Grande com Hate That I Made You Love Me, e ainda Vitor Clay com Joyce Alane pra abalo psicológico, as duas rolando na sequência aqui na tarde da Rádio da Tua Vida. Aproveita e me segue lá no Insta, @DizAíFabiano, e também o @AtlântidaSM. Grande abraço e até o próximo sábado. Tchau, tchau.
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0: Tá na Atlântida, todo mundo tá ouvindo Vitor Clay com Joyce Alani, Abalo Psicológico. Teve ainda Ariana Grande com Hey That I Made You Love Me. Essas músicas que o nosso colega Fabiano Oliveira trouxe pra gente, pra esse bloquinho, o primeiro de hoje aqui do Tá Na Rede, falando conosco diretamente da região central do estado do Rio Grande do Sul, em Santa Maria. A nossa próxima parada é Santa Cruz do Sul. Lu Castro, chega mais, Lu.
1: Fala, Miki. E aí, galera, tudo certo? Sabadão chegou e eu aqui, Lu Castro, na área direto dos estúdios da Atlântida dos Vales em Santa Cruz do Sul. E eu chego pra contar as duas músicas que mais se destacaram por aqui nos Vales essa semana. A primeira é Stupid Song, com Olivia Rodrigo. E sabe o que eu acho legal nela? É que a Olivia tem um talento enorme pra transformar situações que todo mundo já viveu em música. E a faixa vai bem por aí, falando aqueles momentos que a gente sabe que tá fazendo algo meio sem sentido, mas continua fazendo mesmo assim. Quem nunca, né? E a segunda é Snap, de Rosalyn. E olha a história bacana. Essa música virou um fenômeno mundial muito tempo depois de ter sido lançada. Foi conquistando espaço aos poucos nas redes sociais, no boca a boca, até explodir nas paradas. Prova de que às vezes uma música só precisa encontrar a pessoa certa no momento certo. E é isso, galera. Me segue lá em @lubecastro. Acompanhe o @Atlântida dos Vales e também meu colega @Nairoland pra ficar por dentro de tudo que rola por aqui. Um ótimo final de semana pra todo mundo, segue conectado na programação da Atlântida e bora de música.
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0: Great Snap.
1: Tá na Atlântida, todo mundo tá ouvindo o som de Rose Lynn com Snap e ainda antes Olivia Rodrigo com Stupid Song, músicas que a Lu Castro trouxe pra gente diretamente de Santa Cruz do Sul. É o Tá Na Rede que segue por aqui pela essa próxima hora, fazendo essa conexão em todo o nosso estado do Rio Grande do Sul. Depois de Santa Maria, depois de Santa Cruz do Sul, a gente vai pra Atlântida Zona Sul, afinal de contas Rio Grande, Pelotas, tem Atlântida e quem fala diretamente da Zona Sul do estado do Rio Grande do Sul conosco é o Márcio Melo. Fala, Marcinho.
2: Salve, salve, Mick Silva, meu camarada. Eu, arroba Marcinho Rádio, direto aqui da Zona Sul do estado, chegando junto na programação da Atlântida nesse sabadão, só com sonzeira massa. As mais pedidas pela galera aqui na Zona Sul, Seafret, Atlantis e Summer com Back to Friends. Vamos ouvir essas sonzeiras agora e vou ficando por aqui. Semana que vem eu tô de volta com tudo isso e muito mais aqui no nosso Tá Na Rede. Me segue lá, arroba Marcinho Rádio, arroba Atlântida ZS e tamo junto, vamos embora de sonzeira.
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0: Tá na Atlântida, todo mundo tá ouvindo Somber com Back to Friends. Teve antes Sea Fret com Atlantis. Foram as músicas que o Márcio Melo, nosso colega comunicador da Atlântida Zona Sul, Pelotas e Rio Grande, muito bem representadas aqui pela nossa Atlântida Zona Sul. Vamos ao litoral norte gaúcho. Nossa próxima parada é em Tramandaí. Ki Fornari, fala comigo, Ki.
1: Salve, salve, galera ligada no Tá Na Rede, Ki Fornari, chegando direto do litoral norte gaúcho, Atlântida, beira-mar, passando para disparar dois sons que bombaram na programação da Atlântida da Praia nessa semana. Antes disso, convite para a galera, hein? Final do mês, a Prefeitura de Cidreira confirmou a festa do camarão e frutos do mar a partir do dia 28 de agosto. Vai feriadão de 7 de setembro adentro, praticamente uma semana de festa, e no dia 7 de setembro tem show de Armandinho, show gratuito na Concha Acústica de Cidreira, todo mundo convidado. Bom, Mick, toca pra nós Lagoon, Seu e Só, e Olivia Dean, Man I Need. Galera, segue nós, arroba Ki Fornari, arroba ATL Beira Mar, e amanhã tem ATL Surf aqui na Atlântida, 19 horas, depois da reprise do Pretinho Básico. Bom fim de, boas ondas, até mais.
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0: na Atlântida, todo mundo tá ouvindo o som da Olivia Dean com Man I Need. A gente ouviu ainda Lagoon com Seu e Só e as informações que o nosso colega Ki Fornari trouxe pra gente diretamente de Tramandaí, no litoral norte gaúcho. Do litoral norte gaúcho, tá na hora da gente ir pro norte gaúcho. Vamos tirar a praia de cena, mas vamos pra um lugar espetacular e muito especial que é o nosso Passo Fundo, no norte gaúcho, Marcos Carvalho. Fala comigo, Marquinhos.
1: Fala comigo, Mick Silva. Muito boa tarde pra ti. Boa tarde, Rio Grande do Sul. Todo mundo que tá nos ouvindo aí nesse final de semana. Especialmente pra quem

0: show do Matuê, o Dharma Music Festival, no dia 19 de setembro, mas hoje, 15 de agosto, tá rolando no Bar Container, aqui em Passo Fundo, essa festa preview. Tem informações no nosso Instagram, @AtlântidaNorteGaúcho. Bueno, falamos do que vem pela frente, tá na hora de falar do que já tá rolando na programação da Atlântida. Toca pra gente Shakira e Burna Boy com Dai Dai Saudades, da Copa do Mundo por aí? É, por aqui sim. E a nova da Luísa Sonza, tá no disco Brutal Paraíso, Diferentemente. Pode ser? Eu te convido pra seguir o assunto comigo ali no Insta, @marcos.carvalho. Grande abraço, valeu e até mais.
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0: tá na Atlântida, todo mundo tá ouvindo Luísa Sonza com Diferentemente, música nova da Luísa Sonza que entrou na programação da Atlântida. Teve ainda Shakira com Burna Boy, Die Die, e as informações que o Marcos Carvalho, nosso colega da Atlântida do Norte Gaúcho, trouxe pra gente por aqui. A gente passa ainda pela nossa Serra Gaúcha. Thiago Zirbe está na área, fala comigo, Thiaguinho.
1: Muito bem, Mick Silva, bora para mais uma edição do Tá Na Rede, diretamente aqui de Caxias do Sul, trazendo aqueles sons que são os destaques da semana. Lembrando que todos os eventos aqui da Serra você confere com a gente no arroba Atlântida Serra. 22 de agosto tem Vintage Culture desembarcando em Gramado para edição histórica de 15 anos do Green Valley Gramado. É só você acessar aí greenvalleygramado.com.br, últimos ingressos, e também, claro, ficar ligado na nossa programação que a gente sempre tá contando sobre as novidades aqui da região serrana. Fechou? Bora com as músicas. A gente vai curtir por aqui agora Justin Bieber com Daisies e Lola Young com Messi. Segue a gente lá no arroba Atlântida Serra, segue também a minha dupla arroba Daniela Fante, e eu, Thiago Zirbe, estou lá no arroba Fala Thiaguinho. Bom sábado a todo mundo aí do Rio Grande do Sul. Fiquem bem, fiquem na paz. Tchau.
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0: tá na Atlântida, todo mundo tá ouvindo a rádio das nossas vidas e o som da Lola Young com Messi, teve antes Justin Bieber com Daisies e as informações que o Thiago Zirbs trouxe pra gente diretamente da Atlântida na Serra Gaúcha. A gente tá chegando no final de mais uma edição aqui do Tá Na Rede, daqui a pouquinho tem a reprise do Pretinho Básico aqui na Atlântida, mas antes vamos liberar por aqui mais duas, as nossas duas saideiras de hoje aqui do Tá Na Rede, uma delas é a Anitta com Desgraça e a outra Temper City com Self Aware. E dessa maneira a gente agradece todo o nosso Rio Grande do Sul, especialmente aqui na nossa rede Atlântida. E obviamente, se você ouve a gente de qualquer lugar desse mundão, muito obrigado pela sua audiência e parceria. Eu sou Mick Silva, arroba o Mick Silva nas redes sociais. Cuide-se por aí, um ótimo final de semana e até a próxima. Valeu!
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1: Ô Alexandre, tu não é mais o mesmo, hein? Final de semana tu não trabalha, hein? Isso é reprise.
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12: Opa, tu é o arroba Rafinha ponto Menegazo. Garrafinha, o surfista de aquário, skatista do minimundo. A melhor vibe do FM, o estouradinho, o pigmeu, praticamente um mini-man. Tudo bom, guri?
13: Programa não recomendado para bedores de 14 anos, meu irmão.
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14: Olá, olá, muito bom fim de tarde, amigo e amiga ligados na Atlântida. Estamos chegando com o Pretinho Básico, neste fim de tarde de segunda-feira, 6 horas e 7 minutos. Muito obrigado pela sua audiência, você que cola com a gente ao vivo, 1h06 da tarde, de segunda a sexta-feira. 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Muito boa tarde, Vini Moura.
15: Oi, aí, Alexandre. Muito boa tarde.
14: Ai, coisa boa.
15: Tudo tá bem aí, contigo, né? Cara?
14: Tudo lindo, cara. Coisa tudo linda. Maravilhoso.
15: Lindo é tu, cara. Tu que é lindo. Cara,
14: obrigado, obrigado.
15: Essa cara linda aí. Pô,
14: tamo junto.
15: Bonitão.
14: Ah, delícia, cara.
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16: Muito boa tarde, Alexandre.
15: Muito bom fim de tarde, Lelê.
16: Ansiosíssimo pelo desenrolar desse programa.
15: Por quê, Lelê?
16: Por vários motivos.
15: Mas me conta.
16: Ah, vamos acompanhar.
15: Peraí, cara, só um pouquinho que eu tô tentando não quebrar.
16: Calma.
15: O negócio. Pronto, agora sim.
16: Calma.
15: Muito boa tarde, Rafinha Menegazzo.
16: Boa
15: bom
16: tarde,
15: fim
16: Alexandre.
15: De tarde.
16: Fim de tarde bom pra nós aí.
15: Boa. 99, o aplicativo que te leva a viver o melhor de Porto Alegre, Léo Oliveira.
17: E aí, Leandro,
15: tudo bem, irmão?
17: Tudo ótimo,
15: tudo,
17: né?
15: Tudo maravilhoso. Qualidade, nego velho.
17: Aí, meu querido.
15: Linguiça, hambúrguer.
17: Para,
15: 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Que bom que tu tá com a gente aí, né? Tu
17: boa,
15: obrigado,
17: cara,
15: por ter vindo aí.
17: Eu trabalho aqui, né?
15: Eu adoro isso, cara. Muito bom. Fala aí, Natan Nunes.
18: Muito boa tarde, Alexandre.
15: Muito bom fim de tarde pra ti também, Natan. Tudo certinho?
18: Tudo certo.
15: Coisa maravilhosa. Muito bom. Vamos dar-lhe aqui, vamos destrinchar esse fim de tarde no Pretinho Básico. E aí, Ivan, tudo bem?
17: Ah, tô um comentário breve aí, né?
15: Comentário breve sobre o quê?
17: Tem 7 na mesa, né? Quebrando a tua regra, mas só tem uma orientação.
15: Começando, eu falei,
18: mas
15: tu virou
18: aí,
15: X9. Tu virou X9.
17: Vou te falar, o Sandrinho mandou um WhatsApp. Tem 7 na mesa.
18: Não, não, não, mas aí eu
15: acho que. O X9 tá liberado.
18: Não, não, mas tem duas coisas aí. Primeiro, tu deu distraído o X9. Segunda coisa, tá de férias, não enche o saco. Sai do grupo da rádio. Não, o Sandrinho tá.
15: Ah, o Sandrinho tá.
18: Vai curtir tuas férias, te desliga da rádio.
15: Ah, mas aí é senso de responsabilidade, não é todo mundo que tem, né?
18: Não, eu tenho, mas quando sai de férias, sai de férias.
19: Eu tenho certeza que o Sandrinho falou com o Ivan mesmo.
18: Pô, tu tá fazendo essa trairagem. Aí entra amarelo, né?
17: Amarelo. Tu entrou correndo.
18: Não. Janelinha, janelinha.
15: Pegou uma Rayovac alcalina.
18: Não, porque assim, o garotão, quando sai de férias, começa assim, ele é o primeiro a te falar.
17: Exatamente. É,
18: manda o gordo Léo parar de ser o saco, ele tá de férias.
17: É
18: isso?
17: É. Então, mas olha só, eu só devolvi o que ele fez comigo semana passada.
15: Mas vamos ver o que vai acontecer. Tá bonita a mesa, cara. Tá bonita a mesa.
18: Tá bonita, ela tá. Tá bonita. Não, e limparam, né, irmão?
15: Tá limparam.
19: Tiraram aquele monte de coisa que...
15: Mas Zagonel, as melhores soluções em... Mas pra gente ativar. 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
19: Boa, é isso aí. Só
15: ativar segunda-feira, largar
19: lá em cima. Vamos botar
15: o time
19: pra frente.
15: Claro, exatamente.
18: E o Natan, ele fica mais
15: quietinho.
18: Vamos
15: todo mundo, né? Deixa dois atrás e vambora. 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
19: Ah, é outra coisa.
15: Um banho bacana, quentinho no inverno, né, Ivan?
17: Tô esperando o meu chuveiro,
15: não,
17: mas
15: tu
17: até...
15: Tu não tem, tu não mora na rua, né?
17: Olha aí,
15: infelizmente. Vai botar onde o chuveiro?
19: Baixo do braço.
17: Isso aí, o chuveiro é meu, aí eu posso ir um particular. Por
15: nem,
17: sinal...
15: Nem água tu paga, nem luz.
17: É. Falaram, meus 20 pila.
15: O Rafinha não era te alcançou? 10,
18: não, olha só.
15: Era não, oferta é esquerda.
18: Tu disse, ó, 10 pila.
15: Isso.
18: 10 pila. Não, mas eu quero 20. O cara, quando não aceita os 10, ele tem que se ferrar.
15: É como o meu pai dizia isso, né? Tu dá a mão, o cara quer o braço.
18: Exato.
19: Não, como diria o meu tio Darcy, cara. Se o cara vai. O show custa 5 mil reais. E o cara diz que vai te dar 2 mil. Tu primeiro tu pega os 2 mil e discute os outros 3. Pode perder os 5.
15: Boa, verdade. É. Verdade. 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O Petinho Básico é o nosso querido Puff. Aliás, é uma galera, cara. Olha aqui, ó. É o Puff, são 3 da raça American Staffordshire.
19: Cachorrão,
15: aliás, é Staffordshire.
19: Ah, dá um ruim se o cara entrar no pátio e der de frente com
15: ele. Que lindo, olha que lindo.
19: Oi.
15: Staffordshire Terrier. É esta American Staffordshire Terrier. A Puff é a marrom de 8 anos.
18: Tá.
15: A Cassie é a branca com marrom de 9 anos.
19: Que nunca tá com frio, né?
17: A Cassie pra correr quando ela se
15: morre. E a Madri é a escura com 6 anos, dos tutores Vitor Silva e Letícia Fernanda. Eles são de Ratones. Sabe onde é que fica Ratones, Rafinha?
18: É Boca Ratones?
15: Sim, sim. Não, é Ratones.
18: Ah, então é arroz do rato. Do rato.
15: Arroz do rato.
18: Arroz do rato.
15: Essa é aquela novela que o cara paralisava.
19: O Lima Duarte.
15: Dom Lázaro. Lima Duarte. Esse é o Dom Lázaro.
18: Personagem novo que eu tô testando aí.
17: Como é que é o do personagem novo?
18: O tá, qual é a cidade?
15: Ratones, cara. Porra.
18: Só Ratones?
15: Tu que viaja pros Estados Unidos direto.
18: Não é Boca Ratones?
15: Boca
17: Ratones. Ele já falou que não.
18: Só um pouquinho, já foi pra Flórida? Então, Schmeck.
15: Achei ruim.
18: Tá, então desculpa. Já foi pra Flórida?
17: Já foi pra Genebra?
15: Olha só.
18: Já.
17: Já foi lá.
15: Não, não, não, não foi. Tu não foi, tu não foi. Ah, olha só.
19: Agora.
15: Boca Raton.
18: Ruim,
15: tá. Tá? E onde é que fica Ratones?
18: Não sei.
15: Florianópolis.
18: Porra. Mas aí tu pensou nessa barraca pra dizer que era aqui do Brasil.
15: Exatamente.
18: Porra, mas aí é foda. Mas
17: carteiraço nada a ver esse teu aí.
18: Eu só perguntei se
15: não foi pra Flórida. Terrível.
17: Fosse um lugar mais legal.
15: Terrível. 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
17: Dia 9 em Jaguarão e dia 14 agora em Canoas.
15: Muito bom fim de tarde, maionese.
17: Também uma ótima noite.
15: Ganhasse um boné da Maria do Relento?
17: Ganhei da Maria do Relento. Legal. Muito obrigado.
15: Encontrei o Caco Canidia hoje aqui.
18: Estiveram hoje na rádio.
15: Querido.
17: Grandes bandas.
18: Deixou na opinião.
15: Aliás, vem aí um documentário que a Atlântida está produzindo, a ATL TV está produzindo um documentário que conta a história do rock gaúcho. Rock do milênio.
18: Privilégio, hein, Lelê? Como é que tu tá?
15: Como é que tá,
18: Mestre? Maravilha,
15: o Lelê tá chorando, Lelê?
18: Não, não, é só os vocês.
15: Ah, vocês.
19: Você falou na história do rock gaúcho, Lelê. Começa a ter secreção.
15: Aí emociona, né?
19: Começamos a lembrar, Oswaldo Aranha.
17: Da gatilho.
15: Coisa linda.
18: As crianças.
17: Oi, vem, vou.
18: Tá cago, Mestre.
19: Não tá
15: cara, sério, o cérebro dele não tá legal hoje, cara.
18: Não, tô emocionado.
17: Por quê?
18: Essa criança ligou pro Mestre, muita saudade do Mestre. Tem uma piada para as crianças aqui.
15: Lucas Soares é o nosso ouvinte aniversariante. O Lucas Soares é corretor de imóveis.

0: De Itapema, Santa Catarina.
1: Ah, mas ali tá faturando.
0: E tá fazendo 36 aninhos hoje. Parabéns, Lucas.
2: Vendeu um pompom boleiro, ele já fez o ano.
1: É, dos metros quadrados mais valorizados.
0: Quanto
1: é
0: metro quadrado lá, bebê?
2: É um dos mais valorizados.
1: Porto Belo, Itapema, é muito legal.
2: Não, mas é Itapema. Acho que é 25 mil metros quadrados.
3: Não, não, o Itapema tá mais caro que Balneário Camboriú.
0: Camboriú.
3: Desculpa, Camboriú.
1: Aí tem que ver com...
3: Cagou pra mim.
1: Não. Porque ele tá lendo o material.
0: Desculpa.
1: Todos deveriam fazer. Observem, Neto.
3: Eu não leio, eu trabalho com improviso.
0: Tá, olha só. É, vamos abrir os destaques do Pretinho Básico.
1: Sim.
0: Assim, vou começar.
2: O velho tá relegado, desculpa.
3: Pois é.
2: O velho tá relegado. A terceira vez que o velho reclama, tu.
0: Pera um pouquinho.
3: Tá precisando.
0: Tá precisando.
3: Tem um corretorzinho, né?
0: Primeiro destaque.
1: Destaque.
0: Dá conta de que uma pesquisa diz que 7 em cada 10, que percentual 70% é um percentual foda, alto. Né? 7 em cada 10 brasileiros e brasileiras
3: estão endividados.
0: Já consideraram a troca de casais.
2: Eu
0: tô nos 30%.
4: Eu também. A troca de casais é largar a tua nega velha e ir pra uma outra, ou empresta a tua e pega uma de volta.
0: Isso. É isso aí.
4: É um swing.
3: Não,
4: é
3: uma outra, né, negócio?
0: Tá, mas para um pouquinho.
4: Fora disso aí.
0: Consideraram.
3: É. Isso.
0: Já pensaram no assunto.
4: É, mas não estivesse fazendo, né?
0: Tá, mas
3: vamos botar...
0: Se tu considerou um dia, independente do motivo, tá nesse percentual.
3: Não, o velho é o que diz a manchete. É. Eu achei que tu ia aprofundar
0: vamos
3: no
0: abrir
3: sentido assim, ó. Se tem, desculpa te interromper, Alexandre. Se tem 70% que consideraram, desses 70%, qual é o percentual que praticaram, Natan?
5: Vamos destrinchar isso.
0: Assim que tu deixou ele abrir.
3: Tu tem razão. Ó. Só tu não quer ter razão.
0: Não.
2: Quer ser feliz. O cara interrompe, ele não fala.
5: 41,8% afirmam ter curiosidade sobre a prática.
3: Ah, eu fiz uma pergunta muito boa.
5: E que aí poderiam, mas nunca fizeram.
0: Depende, é 41,8% sobre os 70 ou sobre os 100?
5: Não, sobre os 100. 28,8% dizem já ter experimentado pelo menos 70. uma vez.
0: Tá, fechou 70.
5: Então a manchete poderia ser 30% das pessoas já trocaram casais.
3: Já fizeram uma baguncinha.
0: É uma a cada 3 a cada 10, uma a cada 3.
5: E 26,4% afirma praticar atualmente.
3: Ah, tá.
0: Quantos?
4: Eu não entendi o que ele falou.
2: Eu entendi.
0: Parei, não. Quantos precisa?
5: Ó, 26. 41,8% afirma ter curiosidade sobre a prática.
0: Tá.
5: 28,8% diz já ter experimentado pelo menos uma vez.
3: Não, e quantos praticam hoje?
5: E os outros 26,4% afirmam praticar swing atualmente.
2: E é bom que é o número par, não tinha como ser ir para o número, né?
0: Tá bom. Não, é que o que tá me pegando é o seguinte:
5: a matemática, né?
0: Pois é, não. 41, mas dá quase 100%, então. Então
2: não
0: tá todo mundo querendo fazer.
2: Tem outras perguntas.
0: Isso, cara.
2: Tu chega pro pessoal e pergunta.
3: Não entendeu, né?
2: Tu não entendeu.
3: Não, ele sou
2: não
3: eu.
2: Ele não pergunta uma coisa só. Ele pergunta, quer ver? Já pensou em fazer um swing? Então vai lá.
0: Responde.
3: Já. Agora tu faz?
5: Tu faço.
3: Tu entra pro dado da pesquisa.
2: É porque tu mesmo falou, já pensaram. Aí perguntaram, já fez? Não, nunca fiz.
0: Entre pensar
2: fiz
0: e
2: uma
0: fazer.
2: Tem mais
0: e som? Dos que fazem...
2: 26%.
0: Bom percentual de...
2: Ué, isso é animoso. Tu tem vontade de fazer ontem.
0: Não, o que eu tô dizendo é que... Não, não, não é o fã de mim. Eu tô falando da pesquisa.
4: Tá, mas
0: a pesquisa mostra que quem faz...
3: Isso faz pra ti.
4: Não, mas e tu?
2: Tá,
4: e
2: tu?
0: Cara, eu não faço mesmo.
3: A pesquisa do Pretinho
0: Básico. Né, cara?
3: Na esposa, né?
0: Não vou. Podemos seguir,
3: Natan?
0: Quando fala de casal, não posso falar das coisas que quando é meu gosto pessoal, posso falar.
2: Eu acho que isso aí, não vou falar também a respeito
3: mais.
0: Natan, essa semana nós não vamos ter 7 na mesa de novo, tá?
3: Eu gosto de mesmo.
0: Fala comigo.
3: Casacos grandes, né?
0: Por que casaco grande?
3: É gosto? Não, pode dizer.
0: Frio pra caralho. Posso continuar nos destaques aqui, cara? Cara, assim a gente perde a linha do programa. A gente perde a linha, já não sei mais do que vocês estão falando.
2: É, ele botou 7 na mesa.
0: É que ele veio com o casaco da Lívia e falando do meu casaco.
3: Eu não falei nada, eu falei uma questão de gosto. Alexandre, olha pra mim antes do me amarelar.
0: Alexandre, um amarelinho pra ti, Rafinha. E pra ti, Leandro.
2: Será que vai chover?
3: Se for sempre assim, eu
4: revolucionário!
3: Ele caiu.
2: Revolucionário, Bandeira!
0: Vamos combinar, cara.
3: Esse o amarelo do Leandro seria um vermelho.
0: Eu não sei se foram esses cartões novos, muito bonitos que tu ganhou, mas desandou o critério aqui nesse programa.
2: Calma, calma. Quando é contigo, é ruim, né?
0: Peraí,
3: eu posso provar.
0: E eu posso provar.
2: O que houve?
0: Neste estúdio hoje.

0: desde quando o programa começou, e estava dentro do estúdio, eu e o Vinícius.
1: Tá, eu também tava.
0: Negativo.
1: Quando começou, tava.
0: Negativo.
2: Não, não.
0: Quando entrou a trilha ali, estava eu e o Vinícius aqui dentro. E vocês não ganharam.
3: É que assim, o critério, Lelê, para começar o programa e nós avaliarmos se estão todos, é quando eu abro o microfone.
2: Perfeito, Lelê.
3: Quando eu abro o microfone.
2: Quando aquela luzinha vermelha estiver acesa.
3: Essa ali, ó, exatamente.
4: Eu não acreditava.
1: O jogo só começa quando o juiz tá no campo.
4: Ele te pegou. Ele te pegou, ele.
2: O Léo tem razão. Pegou, né?
3: Próximo destaque.
0: Ao que eu saiba, o juiz tem horário. Eu cumpri.
3: Lelê, eu não quero te expulsar.
0: Quer dizer que se o juiz chegar às 4 e 10,
2: ainda dá tempo de ter 6 na mesa. Se fosse eu, não. Eu já tinha saído do programa.
3: Tu não quero.
5: Tá que nem o juiz pro Matheus Bahia, outro. Cara, pelo amor de Deus, eu vou te
0: explicar. Já tem amarelo? Olha, então eu vou dar amarelo.
3: Boneca sexual.
0: Opa.
3: É confundida com vítima de assassinato.
2: Na Austrália, Alexandre.
3: Puxa vida.
2: Aconteceu. Dois cidadãos estavam num passeio de carro e viram que
3: dois
2: cidadãos.
3: Certo.
2: Estavam num passeio de carro em Nova Gales do Sul, nesse domingo.
0: Onde?
2: Nova Gales do Sul.
0: Já é terça, Lara.
1: Por quê?
2: Por quê? É Austrália, né, gente?
0: Austrália?
2: Ah, tá, tá certo. E aí eles viram uma mala com um corpo e se apavoraram e chamaram a polícia.
3: Certo.
2: E daí começaram a movimentar ali o bairro pensando que poderia ser um corpo.
0: Não é legal, cara.
2: Chegando lá, os policiais detetives viram que não passava de uma boneca sexual. A polícia confirmou que o objeto encontrado na bolsa era uma boneca realista, vestida com cabelo e piercing no nariz.
1: O cara se arrependeu.
5: Marquei com a boneca inflável, mas ela furou.
0: Ou então a mulher era muito ciumenta, né? Lá deu um fim na boneca do cara. Né? Jogou numa mala e jogou no lago.
2: Pois o cara não pode comentar.
0: E aí?
2: E aí, era uma boneca. E aí, né? Encerrou-se a investigação, né?
0: Encerrou-se a investigação.
2: Era uma boneca.
5: Não, não abriu, tem corpo, não tem crime. Não tem corpo, não tem crime.
0: Tá certo.
2: É.
0: Tá bom.
2: Tá certo.
3: Chute pra fora do estádio. Causa colisão entre carros.
0: Essa é a cena do final de semana.
2: Imagens na live, inclusive.
3: Imagens na live, atenção. Só pra quem tá vendo.
2: Segunda divisão do campeonato uruguaio, o Uruguai Montevideo e Paysandu FC, eles se enfrentaram e teve um chutão que foi pra fora do estádio. E primeiramente um carro passa por cima da bola e aí depois o outro pega a bola e acaba colidindo com o carro da frente.
3: Que situação.
2: Por quê? É um estádio pequeno, que é muito baixo, arquibancada.
5: Sim, dá pra enxergar os carros do lado de fora.
1: Não, campo de quase de várzea, né?
2: Não, isso é tipo isso.
0: O cara reclama do galo chão.
2: Sabe o que me pega nessa cena? Ninguém ficou ferido.
0: O que me pega nessa cena é que o câmera que está acompanhando o jogo, ele dá o zoom na bola.
5: Ele vai pra bola.
0: É a bola indo na freeway fora. Ele larga o jogo, cara, ele fica atrás da bola. E aí pega os carros batendo.
1: E o muro é muito baixo. Não tem nem porque ter muro ali, cara.
5: É estádio do interior, né?
1: Cara, é muito baixo.
5: É mais baixo que a arquibancada.
1: Isso, a arquibancada é mais alto que o muro.
5: Mas eu me admiro o cara frear por causa da bola, né?
0: Mas aí eu já falei a regra.
3: Atrás de toda da bola vem uma criança.
0: Vem uma criança.
2: Ah, agora deu uma pesada.
1: Já era o crime, nós tava rindo aqui.
5: Mas uma criança da Fruê, os caras estão...
1: E o que mais me pega é esse jogo ruim passar a ESPN. Isso é o mais...
5: Os caras imaginam coisa
2: que tivesse Série B do campeonato Uruguai.
1: Tá na ESPN.
0: Cara, ESPN é Uruguaia. É a segunda divisão Uruguaia. Mas eu vou te dizer, se tu começa a cavocar a ESPN, tu acha campeonato bem pior que esse.
1: Tem o equatoriano.
0: Tem campeonato do mundo inteiro.
1: O boliviano, é um troço assim, olha, quem não gosta de futebol é um prato cheio.
2: Não ter vítimas, né? Não teve vítima.
0: Ah, que bom. Então, que ótimo. Bom.
1: E a bola furou?
2: Três materiais.
5: A vítima foi furou. O futebol.
3: A bola foi o prejuízo, então. O grande prejuízo foi a bola.
1: Que pra eles ali é um prejuízo.
5: Eu acho que era a única bola do jogo. Por isso que o câmera gravou.
3: 6:24 foram os
1: destaques.
3: Aê, meu irmão. Deste pretinho no fim de tarde de segunda-feira, 10 de agosto, Neto Fagundes.
5: Um homem entra numa pet shop e vê o gato mais bonito que ele já viu na vida. Aí olhou, a gente, o nego velho atendendo, ele disse, quanto custa aquele gato ali, ô nego velho? Meu querido, aquele não é um gato comum. É um baita gato, é um gato falante, meu querido.
0: Gato falante?
5: Gato falante, R$1.000 custa. Aí o cara, o quê? Gato falante? Duvido. Aí o nego velho abriu a jaula, o gato deu uma espreguiçada, bocejou e saiu dali, olhou pro cara e disse assim, olá, eu nasci numa fazenda, mas descobri que eu podia falar. A notícia se espalhou, fui recrutado pelo governo, passei...

0: anos viajando pelo mundo, espionei criminosos perigosíssimos. Ninguém desconfia de mim porque eu sou um gato. Eu estive em embaixadas, palácios, até em esconderijos de criminosos. Ajudei a acabar com guerras. Eu expus corrupção. Eu salvei inúmeras vidas. Então, me aposentei e agora passo meus ricos dias aqui, relaxando. Aí o cara virou pro nego velho e disse, não, mas para, ixi, isso aqui é incrível. Por que que tu tá vendendo ele por apenas R$1.000? Isso porque isso aí é um baita mentiroso. Nunca saiu. Tô louco ali livrado.
1: Saiu baita mentiroso.
0: Nunca saiu daqui, rapaz.
1: Puta merda.
2: Ai, cara, que nem aquela do cavalo. O cara quebra o carro dele na estrada. E aí, pá, no meio da estrada, não tem ninguém pra me ajudar. Num cavalo ali no trotezinho dele. Aí o cavalo para. Aí o cara. E aí, cavalo, o que tu acha? É motor, né?
0: Olhando
2: problema
0: assim rápido.
2: No motor, isso. E aí, atrás do cavalo, veio o dono do cavalo, porque o cavalo fugiu. E aí, o cara assim, ah, meu cavalo e tal, não sei o quê. O cara, não, mas ele tá me dando a barbada aqui. Diz que é motor. E o cara, você não sabe nada de motor, o negócio dele é caixa.
0: Ele é especialista. Vai, tá
2: mentiroso, cara. Vamos ver, Leandro, tu então.
3: É, tu botou isso aqui porque tem a imagem pra botar na live?
1: Tem, tem imagem.
2: Ah, temos imagem na live. Ah, sempre não, lembrando dos produção, milhões que estão nos ouvindo no rádio.
3: Mas é que isso aqui é importante, velho.
2: A gente pode virar corte pra internet, todo mundo vê.
3: Oi, pretinhos, encontrei esse cachorro na Protásio Alves.
2: Oh, que lindo, cara. Parece um covarde.
3: De guia,
0: peitinho.
3: Covarde?
0: Não,
3: covarde,
0: é cão coragem. Coragem é o cão covarde.
4: É o contrário.
3: Eu encontrei esse cachorro na Protásio, de guia, é peiteira corajoso. E lencinho. Banho recém-tomado.
1: Peiteira?
3: Peiteira.
1: Ah, desculpa, achei que ele era maluco.
4: É, ele era pra frente. É. Pra frente, um piteirinho na mão.
1: Imagina o cachorro da baguncinha.
0: O Scooby-Doo, né? Dente branquinho.
3: Ele é muito Scooby-Doo. Cuidado e certamente muito amado por alguém. Ah. Tive muitos contratempos e só agora consegui retomar a divulgação dele. Boa. Meus gatos não estão aceitando bem o hóspede.
2: Poxa, e eu temo que alguém se machuque.
0: Lembrei que eles desenham animados que os caras amarram os bichos outros. É. A turminha da casa já detona o gema.
3: Desde já, muito obrigada, Dominique Burger. Ela manda aqui. Qual é o contato dela?
1: Tem Burger Dominique no Instagram.
2: Ah, produção.
3: Burger. É, Burger. Mas tu vê a produção, cara? Ele me deu o aviso. Eu sabia que ele tinha botado na live. E aí eu pergunto o contato dela. Ele vem contar dela.
1: Tá aí,
4: tu quiser matar uma bolinha no casacão ali?
3: Não, eu tô elogiando. Assim como eu falei mal dele na uma, agora eu tô elogiando a 18.
1: Mas eu acho muito ruim tu criticar a produção. Negativo. Tá começando.
4: Não, também não.
3: Tá ganhando foto
4: criticando o Gomes. De noite,
1: cara, mas tanta, é o Gomes, Gomes
3: tanta
1: é mangolão,
3: coisa que fazem aqui, cara.
1: Ah, isso tu tem razão.
4: Eu tô contigo.
3: Né?
4: Tanta coisa errada que
3: tanta
4: se faz
3: coisa,
4: nesse programa.
3: Né, ah, e aí, pessoal, por exemplo, tu tá aqui é uma coisa errada.
4: Exatamente, mas sabe que é o erro? Lá de baixo.
3: Te deixa entrar.
1: Subir. Deixa subir. Tu fez um facial lá?
4: Claro.
1: Claro.
4: Claro que eu fiz a facial. Acho que eu sou bobo, meu.
3: Foi bom? Foi bom o facial?
4: Foi ótimo. Não, fiz a facial.
2: Vini Moura, bota!
0: A história do cara que assumiu o coronel.
2: Eu gosto quando tu vem assim no pelo. Gosto.
0: Assim o cara
1: gosta. Ele gosta de
0: sem olhar pro celular. Eu
2: gosto que tu vem no pelo. Sem olhar pro material.
4: Alô, maionese.
0: Alô, maionese.
4: Fala, Serginho. O Vedder é muito difícil. É eu gosto quando vem no pela.
0: O cara passou no concurso e assumiu de coronel no quartel. E aí ele chegou lá, conhecendo o quartel novo, né? Pô, aquela presença, né? Um novo patrão. Começou a observar como é que era o ambiente. Olhando ali, né? Como é que...
1: Negro Ernesto tava no quartel.
0: Aí,
5: com vocês.
0: Pô, ele tava observando as coisas. Falou com o pessoal como é que funciona a cozinha, como é que funciona a copa, toda aquela coisa. E aí ele tava na pracinha do quartel assim, e viu que tinha um banquinho e um soldado do lado do banco assim. Ele olhou aquilo ali, achou estranho, né? Porque tem um soldado do lado do banco. Mas deixou quieto, cara. Deixou quieto. Por 20 dias tinha ali um soldado escoltando o banco. E ele, foi lá nesse cara aí ver qual é que é. Aí ele chegou. Ô meu, me fala um negócio, tia. Por que tu fica do lado desse banco? Bah, coronel, vou te falar. Não sei, foi o capitão que mandou, o sargento que mandou. Dele, o sargento mandou isso. Vou lá falar com o sargento. Chegou no sargento. Ô sargento, por que tem um cara lá, um soldado escoltando o banco? Cara, tá 20 dias ali, desde que eu cheguei o cara tá escoltando o banco. Ele, olha, eu não sei, foi o capitão que mandou. E eu só segui a ordem. Dele, pô, vou lá falar com o capitão. Chegou no capitão, ô capitão.

0: que é isso? Ô, capitão, por que tem um cara do lado do banco escoltando o banco? E ele, baixa, deixa eu te falar. Isso aí é do coronel que se aposentou, que deixou essa ordem aí, e eu só acatei. E ele, ah, não, mas eu vou falar com esse coronel. Onde é que ele tá morando? Ah, tá lá no interior do Uruguai. Pegou, Uruguai, foi viajar atrás do,
1: curioso,
0: do,
1: é mesmo, do coronel, mas curioso. Tava incomodado mesmo. Não,
2: mas, pô, isso aí tava
3: até o Uruguai falar com o cara, né?
2: No interior.
0: Chegou, o coronel aposentado, velhinho, todo fodido já, assim, bem, acabadinho ele.
1: Opa, a coronel senhor. Do exército ou da polícia militar?
0: Do exército, do exército.
3: O coronel chegou. Tá lá em Capolândia.
0: Oh, é, ele tava lá em Capolândia, curtindo uma vibe.
2: E na fumaça.
0: E aí ele chegou, olha só, eu tive que chegar até aqui pra te perguntar. Por que tem um soldado do lado do banco, lá no quartel? Aí o velho olhou assim, o quê? A tinta não secou até hoje.
3: Não, não, não. É essa assim, ó. Alguém vai rir. Alguém vai rir.
1: Não, eu gosto,
3: eu gostava. Eu curto várias piadas. Olha,
2: mas eu gosto do alto humor. O cara o faz pra si
3: sozinho.
2: O cara faz pra si. Eu acho
3: não,
2: legal.
3: Foi por falta de confiança.
1: É que ganhou um incentivo ali. É que eu não entendi, na real. Qual é a relação do cara tá cuidando o banco, escoltando o banco?
0: Eu vou te
1: pra ninguém sentar, porque tinha fresca.
2: Isso, o cara ninguém
1: pra isso.
3: Explicando piadas agora. Esse é o novo quadro.
2: O soldado raso não ia descumprir uma ordem do coronel.
3: E ele esqueceu.
2: Ele ficou lá e ninguém esqueceu de avisar.
3: Mas é fácil pra essa piada ser engraçada. A gente explicar tudo isso. Aí, ó.
2: Quem sabe de novo, né,
1: Vai, Rafinha, bota uma então. Faz teu nome, garotão.
3: Eu quero tirar sorrisos, né?
0: Tirar sorrisos, cara, ou colocar sorrisos?
3: Não, tirar
2: sorrisos. O Vini conseguiu tirar o meu.
3: Velho. O discípulo, nego, velho, gaguejava aí, quando ficava nervoso.
0: Viu como eu presto atenção quando tu tá
3: e falando? Ofegante pra desabafar com o mestre. Aí chega ali o discípulo.
0: Mestre, O que houve com o mestre?
3: Eu vou ter que dar pro João.
1: O que aconteceu com o mestre, cara?
3: Eu vou ter que dar pro João o meu... Que isso, gafanhoto? Vai dar o currículo pro pequeno? Não. É o cu mesmo. Porque a dívida era grande. Bart Borges, jornalista multimídia.
1: Meu Deus do céu, cara.
0: Assim, ó, a minha tava ruim.
1: Meu Deus do céu, velho.
3: Ah, eu sou solidário a ti, né?
0: Pra ser ruim, falta uma
1: rodada. Não, pelo amor de Deus, cara.
3: Não gostaram?
2: É expectativa.
1: Não é que não gostaram aqui, tipo.
3: Mas tu entendeu a piada.
2: Cara, eu já falei.
3: Ah, isso já é um ganho em cima
2: do outro. Eu já falei, tem que dar uma acalmadinha no Bart Borges.
1: Bom, eu tô aqui agora pra ler um e-mail. Eu tô pra ler um e-mail porque eu leio o que a produção separa para eu ler. Então, assim como eu li.
4: Português correto.
1: O que era, né?
3: Ah, ele tenta te elogiar.
4: Para eu ler.
3: Sim, se ele, não, ele não é índio.
1: Não conjuga a galera que fala para mim ler.
3: Para mim comer.
1: Tem uma galera que fala para mim ler. Para eu ler aqui, a produção separa e eu leio. Assim mas como eu li o elogio, né? O elogio pra da mim. Ouvinte Karine no programa da Uma.
3: Ela tá criticando um outro ouvinte agora.
1: Agora tem um outro e-mail do ouvinte Heitor.
0: Decente.
1: Ele é endereçado a ti.
0: Ah, mas tem ligação com o e-mail da Uma.
1: É o outro lado do e-mail da Uma.
3: Antítese.
0: Era um elogio, Rafinha.
1: Opa, antítese.
3: É, a Karine, pô, disse que eu salvei ela, né, Karina?
1: Não, tu não salvou nada.
3: Foi o que ela disse no e-mail.
1: Ela não disse.
3: Muitas vezes vocês não salvam. Foi o que ela disse no e-mail.
2: Ela salvou a vida dela.
0: Eu não gosto. Pode ser muita coisa, mas mentiroso tu não é.
2: Não,
1: isso é verdade.
0: O pessoal fala que é mentiroso.
2: Pessoal lá embaixo não fala que tem mentiroso. Negativo.
0: Lá embaixo onde?
2: Protocolo. Lá o pessoal tá falando.
1: Boa tarde, pretinhos. Me chamo Heitor e tenho que concordar.
0: Ah, não.
1: O que houve, Ivan?
2: Nada, tô te ouvindo. Heitor. Tava aqui, meu.
3: Eles estão fazendo tudo que eles querem na tua cara. É.
2: Sabe o que vai acontecer, né?
0: Já tomei amarelo por.
1: O que vai acontecer?
2: Vai ganhar um beijão nessa cara linda. Beijão.
1: Bem menos. Boa tarde, pretinhos. Me chamo Heitor. Tenho que concordar. Rafinha, o teu ego está te atrapalhando. Logo que entrou no programa. Quando é que tu entrou no programa?

0: Mas, filho,
1: tem mais de 10 anos, né? Ele vai querer fazer assim, teu filho nasce de um jeito, ele cresce, ele amadurece.
2: Ah, mas fala.
1: É isso. Não, mas eu tô dando um exemplo, mais de 10 anos.
2: Mais de 10 anos. 10 anos pode ser 15.
3: É que mais de 10 anos não responde.
1: Cara, tem quantos para anos mais... tem o programa?
2: 20
1: anos.
2: É. Quando é que tu entrou no programa?
1: Ah, Alexandre.
4: A primeira vez que tu participou do Pretinho Básico.
1: Eu devo estar no programa há 11 anos, assim, voando.
2: 11 anos.
4: Não, voando. Essa aqui tu não vai meter aqui. Eu já ouvi programa antigo, só dava boa tarde e dava tchau.
2: Eu era o carinha da mídia ali.
4: Que era o Rafinha na antiga.
1: Ah, mas vocês não pegaram a referência.
2: Voando como então?
1: Tá tentando jogar.
4: Ah, sim.
1: Agora performando.
5: Jogando solto.
4: 11 anos
2: voando. O Bernabé tá voando, tentando jogar. Ou ele tá voando, ou ele tá tentando jogar.
5: É. Ele mudou o conceito de voando.
1: Eu só tô querendo quebrar um pouquinho
2: o gelo,
1: do cara que ele
2: mas vai. Mas ele nem começou ali.
4: Mas o cara não falou.
2: É entretenimento. Rafinha, quando a guria tava te elogiando hoje, tu ficou o e-mail inteiro, deixou ele ler. Aliás, ele nem sabia que era pra ele.
1: Não sabia.
2: Ele deduziu que era pra ele.
3: Todos deduzimos?
2: É. Continuando o e-mail do Heitor, logo que entrou no programa, era nítido que ele jogava fora de ritmo.
1: Tava pesado.
2: Perdido, deslocado, suplicando por atenção.
1: Eu tava pesado.
2: Mas aos poucos. Mas aos poucos foi indo e conseguiu alcançar a galera.
1: Hoje é um sucesso.
2: Hoje.
3: Tá voando.
2: Hoje ele acha que tudo pode.
3: Isso é outra coisa.
2: Ele acha que pode tudo. Ele interrompe, ele se mete, ele atrapalha, ele quer dar a opinião dele furada pra tudo.
3: Só ouvir verdade, exatamente.
2: Sem dar chance para os outros colegas.
4: Aí tá louco.
2: Nítido comportamento de quem se acha mais e melhor do que os outros.
1: Se eu tiver que explicar a minha persona aqui, já tá errado.
2: Não, já vai dar, já vai.
3: Não, ele, o Rafinha tá explicando.
4: Vamos deixar o voador aqui daqui a
2: pouco. O Rafinha, The Flyer.
5: Bom, Asa Delta.
1: Tá aí um bom bordão, hein?
2: Eu vou começar. Rafinha, The Flyer.
1: Arroba Rafinha.menegazo, The Flyer.
2: The Flyer. Não é a mosca, The Fly.
1: Não, eu sei.
2: The Flyer. O Rafinha teve o seu auge.
4: Olha aí, intervalo, entrou aí.
1: Não, segura. Segura que o Fetter vai querer acabar esse meio.
2: Agora já foi.
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11: Porra, acho que me deu de javã, hein? Esse programa eu já ouvi, irmão. Você é de javã, hein?
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9: Muito bem, estamos de volta. Um pequeno percalço ali no final do bloco anterior. Estava eu lendo o e-mail.

0: e-mail sobre o ego do Rafinha.
1: Na melhor parte do...
0: Onde, parei aqui, deixa eu ver. Aqui, ó.
2: Elogio, né?
0: Rafinha teve o seu auge.
2: Tá.
0: E ele deixou isso subir a cabeça.
2: Não. Eu discordo.
0: Tu discorda?
2: Com certeza. Eu sei quem eu sou, sei de onde eu vim.
0: A falta de humildade do rapaz faz com que ele ignore o nosso magnânimo.
2: Não, aí eu respeito demais. Só complementar, um parênteses aí. Sabe o que acontece hoje em dia?
3: Posso ir? Tu não vai meter, tu não vai
4: meter. Café filosófico.
0: Eu gosto dessa frase. De falar uma coisa.
2: Tem
0: eu
2: palestra, te amo,
0: cara. Independente do que tu vai dizer.
5: Essa frase introdutória, eu já...
0: Você sabe o que acontece hoje em dia?
4: Repete a frase, vamos baixar.
2: Tem a mãozinha no microfone também.
0: Natan, Rafinha, já te entrego a palavra. Natan, quando nós tivermos Neto Fagundes nesta mesa, nós teremos Neto Fagundes e mais quatro no máximo.
2: Tá bem.
0: Porque eu acho um desrespeito, um desperdício, observe, nós termos a maior figura do folclore deste estado na nossa mesa.
1: Fala mais.
0: Quieto, tendo que ouvir bobagens.
2: Eu, Neto,
0: Vinícius Moura.
5: Peraí.
0: Opa. De Leandro Bortolatti.
1: Ah, tá, vai ser todo.
0: De Rafael Menegazzo. De Leonardo Oliveira.
5: Tu viu? Ele achou que era só pra eles.
2: Tem razão.
0: Não,
2: então vai ter que fazer tu e o Neto o programa, então, né?
0: Desse jeito. Não, já estamos conversando no produto assim.
1: Vem aí.
0: Vem aí.
1: Novo produto.
2: Só pra não perder o time.
1: Os compadres.
4: Começa a falar de novo.
0: Eu tô curioso. O que acontece hoje em dia?
2: Eu vou ser bem sucinto aqui.
0: Seja sucinto.
2: Hoje em dia, a opinião com sinceridade é confundida com ego. Então, assim, se o cara ele é verdadeiro e honesto, acontece isso. Outro problema, interpretação de texto
0: autorizada. Isso sim. Aí eu
2: um programa de entretenimento, mas aí nós vamos fazer a galera
0: chorar. Tiraram uma mídia de
2: contexto. Vamos seguir esses aí. O cara não pode ser verdadeiro. Vamos seguir o Heitor aí, Fer. Go ahead, keep on moving, como já diria o
0: Paulo. É que quando a gente é verdadeiro, a gente expõe exatamente o que a gente é.
2: Exatamente.
5: Nego, agora ele te pegou.
2: Não.
1: A nova camiseta.
2: Mas é pra fazer o Café TV Com aqui, eu falo só sério.
4: Fala
2: sério.
4: Ah, então eu gostei.
2: Fala sério, Nego.
4: Até o final.
0: Agora me deu uma saudade da TV Com.
2: Eu também.
0: Me deu uma saudade.
2: Poderia ter um programa.
0: Tânia Carvalho.
1: Lembrei.
0: Tata Pimentel.
1: Fui no... Já
0: vi Coimbra e Teddy Corrêa.
1: No bar do Olavo? Tem que ir no Olavo lá, que o sobrinho do Tatata abriu um...
0: É mesmo?
1: Cara,
2: Roger Lerina, né?
0: Roger Lerina.
4: Encontrei a Tânia esses dias.
0: Verdade.
5: Oi?
0: Então o nosso Heitor termina dizendo assim, Rafinha...
2: Fala, amigão.
0: Segura, leva na boa, cara. Muito obrigado, pretinhos, por todos estes anos de alegria. Obrigado, Heitor.
2: Obrigado, Heitor.
0: Obrigado, Heitor.
4: Obrigado, Heitor.
1: Ah, até perdeu um pouco.
2: Não, eu achei que vinha um troço. Cara,
0: O Breaker, é o Breaker.
2: Eu achei que era Pearl Harbor o e-mail, mas foi leve.
0: O que é Pearl Harbor?
2: Não, achei que ia ser uma guerra contra mim, né?
0: Não,
2: nesse sentido. Visitei Pearl Harbor.
0: Ah, é mesmo?
4: Ai, Pearl Harbor.
0: Sabe o que aconteceu lá?
2: Sei. Os japoneses invadiram na maneira contrária ali os Estados Unidos pelo Havaí. Desculpa. Desculpa.
0: Desculpa por quê?
2: Não,
0: desculpa por saber o óbvio.
2: Não, tem gente que não sabe.
4: O óbvio.
2: Sabe como é que invadiram o Pearl Harbor?
0: Como?
2: Pelo mar. Não, e pela
0: via. Via aérea.
1: Os camica, né?
2: Não, e pelo mar era os camica.
1: Sabe como entraram no teu rabo?
0: Via aérea e via.
4: Os
0: camica.
2: E eu posso só acrescentar mais uma coisa.
4: Começa com a frase. Tem que sair com a frase.
2: Vai que acontece hoje em dia.
4: Toda frase tem que iniciar
0: comigo.
2: Sabe o que o Heitor deve estar vivendo?
0: O quê? O extraordinário.
2: Não, pelo contrário. Tu vai entender.
1: Tua casa não
2: é
1: assim.
2: Tua casa é organizada. O quarto dele, muita roupa espalhada. Isso diz muito sobre as pessoas.
0: Vivente, agora
4: e, qual é, qual é a dica, Rafael, pra pessoa ter uma vida mais equilibrada, por favor?
2: Feche uma gaveta de cada vez.
0: Isso
2: eu não falo sobre gavetas. Eu falo sobre vida.
0: Vou meter uma gaveta no teu rabo. É o que eu vou fazer.
1: Pio Harbor.
0: Pio Harbor. O teu Pio Harbor.
4: Vou tomar o criado mundo inteiro.
2: Não pode mais falar isso.
0: Que loucura. Olha só, eu fiquei devendo na saída do show do intervalo ali os classificados do Pretinho, para os nossos amigos da JP, vinho preferido do Sul, o JP, o vinho de mesa mais lembrado pelos gaúchos. Puta, e os classificados do
4: Pretinho.
0: Classificados do Pretinho.
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1: Opa, garotos e garotas, saudações. Gostaria de vender meu ingresso para o Rock in Rio do dia 4 de setembro com o Foo Fighters com uma atração especial. Motivo: Foo Fighters.
2: Achei que fosse nosso ex-colega Pedro Espinosa ali.
3: É parecido. Não, mas tem, dá pra ver mais diferença.
2: Também tá Benito de Paula também.
1: Motivo.
2: Ele é baterista, né? Não é guitarrista.
1: É, exato.
2: Bom, mas o Dave Grohl também é baterista.
4: Ah, então podia
2: Aliás,
4: ser.
2: Aliás, o Dave Grohl é baterista.
4: Tá na palha de
2: no baratinho. Continuando. Noto.
1: Quando é o show? Comprei por Rock in Rio 4 de setembro.
5: Eu tô focado.
1: E perdi a vontade de ir. Valor, R$170.
2: Perdeu a vontade de ir, a mina disse pra ele, olha só, tu perdeu a vontade de ir.
1: Eu acho que...
4: Eu tenho um recado pra te dar.
2: Comprou sozinho, começou a namorar e agora a vontade de ir.
1: Ah. Mesmo valor pago, interessados em entrar em contato com Comprei por Impulso.
4: Merece vender.
1: Tem que vender. @gmail.com.
2: Muito bom, cara.
1: Repete o e-mail. Comprei por Impulso no PB.
5: Muito bom.
1: @gmail.com, vocês são demais, escuto todos os dias, mandou o João Paulo de Bombinha, Santa Catarina.
2: Grande João Paulo.
4: Quais são as outras atrações, além do Foo Fight?
1: Ah, eu tenho que pesquisar
4: porque
1: aqui.
4: Porque é importante a pessoa saber
1: o line-up do
4: dia.
2: Muito bom, Ivan.
4: Porque às vezes o cara pensa assim, eu não gosto de Foo Fight.
3: Mas foi ver outra coisa.
4: Pode ter outra banda que eu gosto. Pode ter uma Neva.
5: Que mais?
1: Não,
5: que
1: mas
5: gosta?
1: É Rock in Rio.
3: Roberto Carlos.
2: É o dia do. Não, é que eu acho que é o dia do rock.
3: Dia
2: é.
3: Rock, é.
4: Tá, então tese. Vai ter o Glória.
3: Não, mas tem outros palcos também.
2: Glória.
3: Tem outros palcos.
4: Restart.
3: Também.
4: Restart. O Cine. Di Ferreiro, que é um vai, grande Cine. Compositor.
2: Nosso amigo querido.
3: Ah, Cine é legal.
4: Cine é legal, agora tá radical.
5: Legal pra quem?
4: Ah, pra, tem pra quem seu gosta, público. Né?
5: Não, então essa é a resposta.
3: Cuidado, tamo vai.
2: 8 minutos pra 7, Neto Fagundes. 4 de setembro.
3: Então o nego velho vai consultar o meu.
1: Peraí. Nós só falamos 3 vezes a
2: qual
1: data.
2: Qual é a dúvida sobre a data do Rock in Rio? As demais atrações?
4: O Linup.
2: Ah, 4 de setembro, vai, manda. Full Fighters.
1: Não, sério?
2: Ah, porra, cara. Você é meu culpado, me desculpa, tá?
1: Full
2: Fighters,
1: Neto,
2: Rise Against.
3: Rise Against.
2: The Hives.
3: The Hives.
2: E Nova Twin.
3: The Hives existe
4: não,
3: ainda?
4: É mais. Oh. Não, eu
3: tomara falei. Que, tomara que exista. Ele tá escalado.
4: Tá escalado pro Rock in Rio. Eu falei do palco principal.
2: No palco saber. Sunset, nós temos aqui Capital Inicial com Vida Dado Vila Lopes.
1: Opa.
2: Hot Milk. Aí, ó.
1: Hot Milk?
2: Gosta?
1: Não.
2: Hot Milk é leitinho o quê?
1: Cold Milk.
3: Ah, botou no diminutivo. Não precisa.
4: Ai, isso é melhor.
2: De Ferreiro, que acabamos de falar.
4: Eu sabia.
2: Esse tu vai gostar, Ivan.
4: Quem?
2: Detonado. Nautas convida um biquíni, que é o biquíni
3: Cavadão.
4: Oh, que bom, eu vou querer. Tá aí, Impulso, eu vou comprar por Impulso. Tu tem 800 pra me emprestar.
1: Bah, ruim pra mim.
5: 870.
4: Não, sai pros 800, sai, né?
2: Agora sim, vamos ouvir Neto Fagundes.
3: Então, o nego velho foi consultar o médico e o médico perguntou pra ele: ô, nego velho, tudo bem? Me conta uma coisa, querido. É, o que que tu tem?
2: Maionese?
3: O que que tu tem? Alô, maionese?
4: É o doutor que
2: isso
4: liga.
2: É muito bom.
4: Ele liga pro maionese.
3: O doutor é bem curioso. O doutor é curioso. Nego velho, me conta o que que tu tem? Aí o nego velho olhou, só eu tenho uma mulher, um porco e uma galinha. Aí o caso, não. Tô dizendo assim, como... Fala direitinho pra mim aqui, ó. Diga o que tu sente. Tá, se tu vai largar a mulher, vender o porco e fazer uma galinha.
2: Muito bom. Tem um pedido de sangue pra fazer aqui, um pedido urgente pra audiência sempre prestativa do Pretinho Básico. Nosso ouvinte pede sangue para a paciente Jennifer da Silva Moreira, que está internada no Hospital Dom João Becker, em Gravataí. Para doar, Banco de Sangue da Santa Casa Porto Alegre. É obrigatório agendar previamente no site doissangue.santacasa.org.br/agendamento. Importante, no momento do agendamento, informar o nome da paciente. Jennifer, com J, Jennifer, com dois N's de nariz, Jennifer da Silva Moreira. E um lembrete para os doadores: levem o documento oficial com foto e vão bem alimentados. Quem puder dar essa força ou compartilhar, ajuda demais.

0: a salvar mais uma vida aqui no Pretinho. Puta, não é possível!
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0: Uns minutos, este programa dá pra segurar, dá pra segurar.
2: Deu a esperança que a gente largar mais
0: cedo. Eu vou te pedir pela...
3: Duas vezes?
0: Eu vou te pedir pela filha da puta última vez. Não, olha só. Pela filha da puta última vez.
1: Hoje é segunda.
0: Acaba essa porra aqui, tu vai ali na porra da tua mesa, abre a porra do teu computador com aquela bosta, daquela senha que tu usa ali e bota três trilhas a mais pra mim aqui, cara.
1: Teu pedido é uma ordem. Amanhã de manhã farei isso, né?
0: Amanhã de manhã tu vai esquecer, tu não vai fazer.
1: Vamos jogar? Se eu não fizer, eu não faço nenhum programa amanhã.
3: Por favor, Rafinha.
0: Tá, mas aí é bom pra ti daí, né? Aí tu vai esquecer e não vai fazer o programa.
1: Eu te lembro.
0: Vai,
1: aí...
2: Eu te lembro.
3: Eu só te lembro. Muito bem.
2: Proatividade. Paulo Gomes ensinou direitinho.
1: Sabe o que acontece hoje em dia?
0: O que acontece hoje em dia?
1: Muita gente acha que trabalhar é um problema. Eu tenho um prazer estar aqui com você.
2: E não é sobre trabalho, gente.
1: E não é sobre trabalho.
2: É sobre gaveta.
1: O prazer. Amanhã tá na mão, certo?
0: Quero pedir desculpas pela sequência de palavrões desnecessárias.
1: Merecia um amarelo.
2: Não, mas
0: veio de dentro.
1: Às vezes
0: de dentro.
1: Às vezes vocês estão
3: dentro.
1: Vocês estão fazendo.
0: Vergonha do quê, cara?
2: Não, dois anos que ele te pede isso, meu jovem. Dois anos.
1: Ah, tu vai me
3: pedir. Não, é que antes era só no break, né? Que entrava. Agora já tá dando final do programa.
0: Exato,
3: tá piorando.
0: Eu não te levo ordem. Eu não sou teu chefe.
1: Tem razão.
0: Eu sou teu parceiro. A gente leva legal a parada. Eu nunca te peço nada. Quando eu te peço, tu não faz.
1: Erro meu.
3: O Lelê não perde uma oportunidade, né? De
1: comprar.
3: Eu notei isso o programa inteiro, cara. Todas as oportunidades que tu teve de alfinetar o Rafael.
1: Ele vai, né?
0: Eu quero ler o último e-mail antes do programa acabar e a gente fazer a eleição do craque do episódio.
3: Vocês discordam de algum dos pitacos que eu dei aqui hoje?
0: Nenhum, Lelê. É difícil discordar de ti. Tu é um dos caras mais coerentes que eu conheço.
3: Então tu concorda com ele que a arbitragem não tá boa.
0: Não, essa eu não concordo. Sincericídio coletivo. Começando pelo Lelê. Não precisa, Lelê. Todo o programa falar que tu ficou 45 dias fora. Nós já entendemos.
3: Ah, eu nem falei tanto isso.
0: Gordo Léo.
2: Vem.
0: Tá na hora
3: de dormir.
0: De voltar com os destaques aí, meu irmão. Bordão do programa.
1: Não quer mais.
3: Não quer, né?
0: Adams. Antelope, não tem a menor graça. O teu personagem malandro de Viamão é melhor. Eu também discordo. Discordo muito. Antelope foi a grande sacada da Copa.
1: Malandro de Viamão me pegou mal.
0: Vini Moura!
3: Malandro de Viamão.
0: Já te falaram e eu vou repetir. Primeiro a piada, depois a risada.
1: Melhorei. Hoje tivemos o
3: exemplo. Não. A piada foi ruim, isso acontece.
0: Mas a risada veio antes.
1: Ele riu depois.
0: Natan Nunes.
2: Olha aí. Primeiro sem
1: Olha aí.
0: Sem sangue que nem o Cristaldo.
2: Cristaldo. Vamos gravar o vídeo.
1: Dois sangue.
2: Não, convidando pra ouvir o programa. Ouça o programa aí.
0: E por último, Rafinha. Rafinha.
3: Pra ti não tem?
0: Pra mim não veio.
2: Não veio.
3: Foi o Lelê que escreveu o e-mail.
0: Você separou
3: aqui pro
1: Lelê. Não veio. Não tem, né?
0: Rafinha.
1: Não tem nada a falar.
0: O mestre Shen.
2: Fala, Gabriel.
0: Tu roubou do Vitor Sarro.
2: Mentira! Eu comecei.
0: E nunca teve graça.
2: As crianças adoram.
0: O Vitor Sarro pegou de ti ou tu pegou dele?
1: O Vitor Sarro pegou.
0: É?
1: Oh, óbvio. É verdade.
3: Ele falou no camarim.
0: Aí a gente...
1: Ele falou no camarim.
0: A gente tem um problema daí de tamanho,
1: geografia,
0: né? Tamanho, né?
1: Não, nossa, a gente equivale um pouco, mas assim...
0: Não, eu tô falando de representatividade, né?
1: Eu não tô falando de tamanho de altura.
3: Eu discordo desse ouvinte aí.
0: O quê?
3: Sobre o mestre. As crianças adoram o mestre.
1: Os adultos também.
2: Os havaianos também.
0: Os havaianos, óbvio. Floridianos.
1: O Féter amo o mestre.
2: O Féter!
0: Eu adoro o mestre, mais, cara.
2: Amanado.
1: Aliás, arroba Mundo Gog tem o bonequinho do mestre.
0: Isso, tem do Ivan.
1: E
0: do
1: Mundo Gog lá.
0: De todos nós. É um sucesso de vendas do bonequinho do mestre.
2: Já vendeu três do mestre.
0: Já vendeu três hoje,
2: cara. Vendeu três hoje.
1: A Caiana.
0: Tá aberta a escolha para o craque do episódio. Faça as honras da casa, nego velho, por favor.
3: Meu querido, vamos então agora.

0: Agora escolher o... Ah, não, achei que era pra eu. Não,
1: é pra tu escolher.
0: Tá no Vini Moura, cara.
1: Vini Moura.
0: Vini Moura, porque hoje ele contou uma das melhores piadas.
1: Impressionante. Eu tô até. Eu morri, inclusive, de rir. Eu não tô mais aqui. Eu morri de rir.
0: Nesses quase 20 anos.
2: Tu vê que a piada foi quando o Neto
1: te conectou. Vai votar em quem, Vini Moura?
2: Sabe o que acontece hoje em dia?
3: Sinceridade, né?
2: Sabe o que acontece comigo? A piada, ela é um grande pênalti, né? Às vezes tu erra.
1: É, a piada é um pênalti.
2: E não é sobre pênalti.
1: É
2: o Paulo Rossi, não é sobre pênalti, sobre gavetas.
1: Verdade.
0: Eu chute na gaveta.
2: Eu vou. Ah, cara, eu vou votar na produção. Quando
1: Nathan Nunes.
2: Ok. Né?
1: Porque é a produção.
2: Porque tem, às vezes a gente pede o elemento da imagem no vídeo pra gente se contextualizar e às vezes falta. E ele fez isso.
1: É verdade.
2: Que é o mérito. É
1: o Gomes tem preguiça, né?
2: Verdade. Vamos falar real?
1: Vamos. Tem. Ele tem preguiça. Temos imagens dele. Ah, esqueci de mandar.
4: Como é que é o cara? Como é que é a imitação do Gomes?
0: Vem uma nova.
2: Boa.
4: Vai, mas como é que é?
0: E aí, Sandrinho?
1: Ah, esqueci de mandar.
3: Aí tu dá uma corneta, ele só mede assim. Tá bem?
2: Tá bem. Cocôzão.
1: Tô com saudade do Gomes já.
2: Tô com saudade de você.
1: Votou no Natan. Natanzinho, vota em quem, Natan?
0: Eu voto em Neto Fagundes pela piada da galinhada do porco.
1: Essa foi maravilhosa. É verdade, meu compadre. É verdade. Tu, Leandro?
5: Essa piada. Primeiro, por postura, eu deveria votar no Neto.
1: Só por ele estar aqui.
5: A piada foi maravilhosa.
0: Só pela postura.
2: Peraí.
4: Uma firmezinha, né?
5: Mas eu vou dar o meu voto pro Natan.
1: Tá.
5: Pelo mesmo argumento que o Vini deu. E pra manter minha coerência da uma.
1: Tá.
5: Porque a uma ele não foi bem.
1: Os destaques não foram bem.
5: E agora foi. Tu tá votando
1: muito
5: nele,
1: bem.
5: Lembra.
1: E teve essa proatividade
0: de
1: colocar as imóveis. As imagens.
2: Opa!
1: Tá louco.
5: Ele fala
1: assim. Ele consegue. É isso. Rafinha, é isso.
5: Colocaram as imagens como o Vini falou.
0: Teve a notícia de swing.
1: Muito bem.
0: Eu não fiz nada.
2: Tu acha que o Natan é o pau?
5: Não, o swing não engajou porque os caras não.
1: Tá em quem, Rafinha?
5: Só eu gosto.
1: Rafinha, tô falando contigo.
3: Ah, eu ouço bem, né? Nem sempre eu olho. Mas agora eu tô te olhando.
4: Não
1: então
4: é sobre,
1: vota.
4: E não é sobre olhar.
3: E não é sobre
1: olhar.
3: E não é sobre olhar. Sabe o que acontece hoje em dia?
1: O que acontece hoje em dia,
3: cara? As pessoas têm uma interpretação equivocada de tudo que a gente entrega aqui no programa.
5: Eu vi isso semana passada.
3: O Lelê, incoerente total, né? Detonou o guri foi o craque do programa uma. Meu voto sabe vai em quem?
1: Vai em quem?
3: Quem?
1: Em mim? Por quê?
0: Surpreendeu?
1: Tapa de
3: louco. Tu quer
4: gostaria da justificativa.
3: Ah, eu acho que quando tem e-mail pra derreter, tu derrete. Isso é legal.
1: Mas quando tem pelo gel, também derrete.
3: Eu também. Tu usa o mesmo grau.
1: Da uma, eu te ergui a fu.
3: Tu bota a tua ênfase vai pros dois.
1: Porque a minha opinião é a minha opinião.
3: Exato.
1: E eu tô aqui pra ler o que a nossa audiência...
3: Agora, o povo diz é outra coisa.
1: Exato.
4: A minha é minha.
1: Pra mim... E agora eu vou falar sério.
2: Opa.
1: Pra mim, tu, o Rafinha Menegazzo, é a maior revelação do Pretinho Básico. É a maior revelação do Pretinho Básico. Porque uma coisa, é fácil tu ser o Pedro Esmanioto, chegar aqui e ser o Pedro Esmanioto.
3: Não.
1: É fácil tu ser o Piangers, chegar aqui e ser o Piangers.
2: Exatamente.
1: É fácil tu ser o Neto Fagundes, chegar aqui.
2: Passei o Natan Nunes.
1: O Rafinha tá há mais de 10 anos. Há mais de 10 anos.
3: Difícil chegar aqui e fazer o mestre.
1: É a maior. Não,
3: voando.
1: É a maior revelação do Pretinho Básico.
3: Obrigada. Merece o
1: sobrevivente.
3: É de verdade.
2: Eu posso trocar meu voto?
1: Por quê?
2: Posso?
1: Pode.
2: Como assim?
1: Pra quem?
2: Não, tô perguntando se eu posso.
1: Vai trocar pra quem?
2: Vou votar em ti.
1: Pode, daí pode.
2: Aí pode.
3: Deveria votar em mim depois.
2: Não, vou votar nele, porque, cara, tu percebeu que ninguém foi expulso num programa com 7 pessoas.
1: Verdade.
3: Ah,
1: contemporizou. Contemporizou o juiz.
3: É. Ai, ai. E aí o Lelê reclama da arbitragem.
0: Lelê reclama.
5: Cara, entrou uma Kombi.
1: Eu fiz que nem o juiz do jogo do Palmeiras ontem. Deixei o jogo rolar. Quer meter dedo no olho, puxão de cabelo, pisar no joelho. Deixa, não dá nada. Eu quero é ver jogo.
2: Deixa feder.
5: Isso.
1: Vai votar em quem, Leonardo Oliveira?
4: Votar em ti.
1: Obrigado, Léo Oliveira.
2: Grande. Por que abraço, motivo?
4: Uma belíssima imitação do Rafael Gomes. Não tá
3: esperando. Eu tinha esquecido.
4: Tirou o coelho da cartola. Pô, o Gomes podia encerrar o programa de hoje.
1: Não precisa. Não quero me exibir. Não quero me exibir.
4: Eu votei em ti também.
1: Votou em mim também, Ivan? Obrigado, Ivan. Obrigado.
4: Eu sou cidadãos e próctas aqui nesse programa.
1: Eu, por sua vez, voto no Natan Nunes, porque a produção do Natan tá.

0: espetacular.
1: Parabéns,
0: aê, parabéns, Natan, mais uma vez.
2: Posso trocar meu voto?
0: Não, agora vai trocar meu voto. Quer trocar meu voto pra quem?
2: Quero votar no Rafinha.
0: Não, aí não. Vamos acabar com esse negócio de trocar voto. Votou, tá votado.
3: Toca as altas.
0: Quer que tu vá, Rafael? Não acabou o programa ainda. Não acabou o programa ainda.
2: Não, não, não, peraí. Vai pro teu microfone,
4: vai. Não vai pro teu, vai tomar o
0: olho. O quê? Amarelo, então. Amarelinho pra ti, né?
4: Já tem.
0: Ah, puta merda.
2: Expulsou.
3: Sacreto. Nos encontramos em Capão da Canoa, meu público. Beijo pra vocês.
0: Verdade.
3: Amanhã nós estamos aí, galera.
0: Olha, daqui a 40 minutos, então.
4: Questão de ordem. 6h15 a palestra.
0: Questão de ordem, fala. Sobre... Ah, não, 7h06, tá louco? Questão de ordem. Hã? Sobre troca de voto. Tá, quando tu vai aí, na urna eletrônica e digita e apertou o confirma.
3: Casal,
0: tu
3: troca.
0: Pode voltar.
4: Não, não pode.
0: Acabou essa palhaçada de trocar voto.
2: Eu fiz bem em tirar
0: meu
2: voto.
0: Mas é que aqui, diferente da urna eletrônica, Lelê, que é um sistema...
2: Inviolável.
0: Aqui é violável. Aqui é violável. Ah, então, aqui o nosso voto é escrito.
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0: Básico. Tchau, boa noite.
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8: Salve, salve! Começando mais uma edição do programa Mixtape aqui na Rede Atlântida. Vamos dar sequência na programação, rolando o melhor do hip hop pra vocês. A trilha sonora, o rap, o R&B, o trap e outras vertentes. Mantendo vocês na sintonia junto com a gente. É sábado, então a gente vai caprichar aqui no set. Vamos começar daquele jeitão, sempre com o sucesso das pistas. In your mouth. A gente vai junto até as 10 da noite, então convido vocês também a seguirem a gente no Instagram, arroba NitroDi, NitroDi, e também arroba programa _ mixtape. Vamos começar daquele jeitão, sempre com o sucesso das pistas.
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8: Vamos até as 10 da noite, então aumenta o volume. Esse é o programa Mixtape. Let's go. Yeah.